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9: Beleza, galera, vamos embora. Caruaru FM, a rádio rock da cidade. Vitor Hugo por aqui, começando o terceiro bloco desse Rock Life dessa quinta-feira. Vamos embora com música, sem muita conversa, porque aqui a Caruaru FM não dá espaço para muita conversa, não. Vamos embora de música. Daqui a pouco eu tô de volta para encerrar o terceiro bloco desse Rock Life dessa quinta-feira.
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1: Beleza, galera, vamos embora. Caruaru FM, a rádio rock da cidade. Vitor Hugo por aqui, encerrando o terceiro bloco desse Rock Life dessa quinta-feira. Vamos embora para um pequeno comercial. Daqui a pouco eu tô de volta para o último bloco desse programa que faz parte da sua rotina aqui, porque a Caruaru FM, lógico, toca o melhor do rock and roll. Viva o rock and roll, viva a boa música!
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2: Beleza, galera, vamos embora. Caruaru FM, a rádio rock da cidade. Vitor Hugo por aqui, no último bloco desse Rock Life dessa quinta-feira. Vamos embora logo com música. Daqui a pouco eu tô de volta. Caruaru FM, sempre demais, sempre a melhor.
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2: Beleza, galera? Vitor Hugo por aqui, encerrando o Rock Life dessa quinta-feira. Amanhã tem mais, com certeza. Fica antenado que de 8 até as 10 da noite tem muita música, muito rock and roll pra você aqui na Caruaru FM 104,9, a melhor do seu rádio.
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1: Bom dia.

0: Valeu! Mandar aqui um abraço para Claudemir, da Só Tintas, e Francisco, do Armazém Mauricéia aqui tem. Vamos lá!
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1: Uma coisa eu aprendi pelas estradas por onde eu andei, e que eu sei que eu vou levar para as estradas por onde eu vou andar. Eu aprendi que é fundamental que eu tenha respeito pela minha pessoa, para que eu possa, evidentemente, passar esse respeito para outras pessoas. Porque não há uma coisa mais maior de grande do que a pessoa. E porque somente juntos, somente unidos, é que nós vamos conseguir uma coisa bem maior, chamada nossa liberdade.

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Asa Branca é uma música que eu tenho um apreço muito grande, porque é um hino do Nordeste. Asa Branca. E nessa música eu gostaria também que Valdones voltasse ao palco, já está aqui, para nós fazermos essa música e mais algumas para fazer o final desse show bem bonito e maravilhoso.

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0: Você é menina de hoje. Você vai... Ele tão velho estava certo, porque o meu povo gosta muito de mim. Isso vai aparecer mais adiante. Você vai ver.
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3: Olá, uma ótima manhã para você. Está no ar o Jornal Vanguarda comigo, Wagner Gil, com o DJ Júlio César e com você, ouvinte da Caruaru FM, na manhã desta sexta-feira, dia 28 de agosto de 2026. E olha, hoje o programa começando mais tarde, a partir de hoje até o final do guia eleitoral, começaremos às 7h27 em ponto. Então conto com sua audiência aí. Vamos prestar atenção no guia eleitoral, é muito importante conhecer os candidatos, suas propostas, e aqui a gente também vai dando nossa contribuição. Simbora, que o Jornal Vanguarda está no ar. E vamos aos principais destaques do Vanguarda de hoje. Instituições firmam cooperação para combater assédio eleitoral. Polícia Federal adia oitiva de invocar os sobre servidores do Banco Central e o motivo foi falha na conexão da internet. Carlos Ancelotti vai incluir jogadores jovens em próxima lista e a ideia é já criando uma base para a próxima Copa do Mundo. Esse mês tem jogo do Brasil e Ancelotti vai chamar o povo. Essas e outras notícias agora no Jornal Vanguarda da Caruaru FM.
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3: Final de semana. Olha, gente, chegou aqui a sexta-feira e a gente traz o tempo, né, para todo final de semana. No momento, 21 graus. A noite foi fria, né, 19 graus. A máxima vai ser de 27, o dia nublado com chuva hoje. No sábado, mínima de 18, máxima de 28. E no domingo, mínima de 18, máxima de 27, com chuva no domingão.
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3: Esses são apenas alguns dos destaques do Jornal Vanguarda de hoje, que também tem o Vanguarda Entrevista. No Vanguarda Entrevista de hoje, nós damos continuidade à série Eleições 2026 da Caruaru FM, trazendo o candidato por Caruaru, Carlos Braga. Ele é candidato a deputado estadual, foi secretário no município e também no estado. Vamos saber dele, das suas propostas, o que ele pensa e o que ele já fez por Caruaru e por Pernambuco. Você pode participar dessa entrevista com mensagens, perguntas ou opiniões pelo nosso WhatsApp 98155-1049. Participe, que é importante demais para Caruaru e também para a gente.

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2: Nesta sexta-feira, duas ações estão previstas no calendário eleitoral. É o último dia para que os juízes eleitorais publiquem o edital com os nomes dos mesários que vão trabalhar em estabelecimentos penais e nas unidades de internação de adolescentes. E a principal notícia é que começa a veiculação da propaganda eleitoral gratuita no rádio e na televisão e vai até 1º de outubro. Além da divisão do tempo entre os partidos políticos e coligações, uma parte é destinada aos candidatos que concorrem aos cargos majoritários, ou seja, presidente e governadores. Este tempo é distribuído de forma igualitária.
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0: Sete horas e 32 minutos, a gente inicia o Jornal Vanguarda de hoje, né? Uma sexta-feira, dia 28, já com pós-guia eleitoral. E hoje a gente traz, dentro do projeto Eleições 2026 da Caruaru FM, Carlos Braga. Ele é de Caruaru, é candidato a deputado estadual pela segunda vez, foi secretário aqui no município, no governo Raquel Lira, e também secretário de Estado no governo Raquel Lira. Bom dia, Carlos, um prazer imenso em recebê-lo aqui no Jornal Vanguarda da Caruaru FM, agora como candidato a deputado estadual.
4: Bom dia, meu amigo Wagner, bom dia a todos os ouvintes da Caruaru FM, é uma satisfação muito grande a gente poder estar aqui conversando um período tão importante, para que a gente possa debater nosso estado, debater política pública. Eu agradeço desde já o espaço.
0: Quem é Carlos Braga e o porquê que você quer ser candidato a deputado estadual, Carlos?
4: Carlos Braga é um cara que começou a sua vida no comércio, por um convite da então prefeita Raquel Lira, quase 10 anos atrás, abandona essa vida de comércio, de trabalho na indústria, assume uma gerência administrativa na Secretaria de Assistência Social de Caruaru, depois passa a ser gerente geral, depois passa a ser secretário executivo, secretário municipal, até que a governadora se elege e a gente começa um trabalho fortíssimo de segurança alimentar, de assistência social, de combate às drogas no estado inteiro. E a necessidade de tudo que a gente viu, do que o estado de Pernambuco era antes da chegada da governadora Raquel, do que passou a ser depois da chegada dela, nos induz a colocar o nome à disposição para que pessoas que aprenderam na raça, no dia a dia, o que é política pública, conseguir chegar em espaços como a Assembleia Legislativa de Pernambuco e ajudar na governabilidade da governadora Raquel.
0: Carlos, você foi secretário de quê em Caruaru e quais os principais destaques na parte de direitos humanos, não é isso?
4: Eu era secretário de, na época se chamava Desenvolvimento Social e Direitos Humanos. A gente trabalhava aqui com assistência social, direitos humanos, habitação e esportes. Eram quatro pastas dentro de uma aqui em Caruaru.
0: Certo. E no estado?
4: No estado, inicialmente eram oito pastas. Era uma secretaria muito grande. Depois a governadora faz uma reforma administrativa e aí o foco do trabalho mesmo fica em assistência social, segurança alimentar e política sobre drogas. Então, resumiu, eram oito executivas, de repente faz a reforma administrativa, porque a governadora ela queria dar muita ênfase à assistência social. Então, o que era uma secretaria executiva se transforma em secretaria de Estado. A segurança alimentar, que era uma gerência, uma superintendência, passa a ser secretaria executiva. Ela foi dando um upgrade nessas pastas, porque quando nós chegamos lá em 23, Wagner, nós tínhamos 2 milhões de pessoas em insegurança alimentar em Pernambuco. Isso quer dizer passar fome. E ela precisava fazer um trabalho muito forte no governo que pudesse reduzir, tanto é que nesses 3 anos e meio nós conseguimos tirar quase 1 milhão de pessoas aí dessa situação. Então valeu muito a pena essa reforma administrativa que a governadora fez e que Deus me concedeu o direito de estar à frente, de ser o primeiro secretário de assistência social da história de Pernambuco.
0: Certo, e aí você poderia destacar o que nesse seu trabalho? As cozinhas comunitárias, por exemplo, como elas funcionam, quantas são e se Caruaru tem delas?
4: Olha, as cozinhas comunitárias são um case de sucesso fantástico. Quando nós chegamos tinham 50 cozinhas. Os prefeitos e as prefeitas estavam muito tristes, estimulados. O governo vai, aumenta o repasse, paga rigorosamente em dia aquela parcela, começa a fomentar, a governadora passa a ser uma incentivadora do programa. Quando eu entreguei em abril, agora nós já tínhamos mais de 300 cozinhas. A sociedade civil organizada também foi beneficiada. Nós criamos editais para que a sociedade civil também pudesse fazer. Então, além das 316 cozinhas que existem hoje, existem mais 92 cozinhas solidárias contribuindo com a população. Pernambuco hoje, Wagner, entrega mais de 80 mil alimentações todos os dias nessa parceria entre Estado e municípios e entre Estado e sociedade civil organizada. A assistência social, nós pegamos com mais de 20 anos de estagnação.

0: verdade, o que, é que a assistência social faz? Ela tira aquela pessoa daquela situação de extrema, né? Seja na fome, seja na miséria, seja na vulnerabilidade. E aí, quando retira aquela pessoa, começa a fazer um trabalho para entender qual é o projeto de vida dela, né? Se une ali com outras secretarias para estar fazendo qualificação profissional, para estar descobrindo qual é o talento que aquela pessoa tem, né? Procurando realmente reescrever o projeto de vida dela. Se tiver em situação de rua, é tirá-la da rua, né? E conseguir fazer com que ela continue sua vida. Como eu ia dizendo, o programa de política sobre drogas hoje, juntando o programa Atitude e o programa das comunidades terapêuticas, Pernambuco já cuida de mais de 6 mil pessoas por ano desse uso abusivo de drogas e álcool. Então, os números, eu costumo dizer, e não tenho medo de falar, que o governo Raquel Lira, em todas as pastas, inclusive na nossa, graças a Deus, ele, em 3 anos e meio, ele supera todos os números do governo Paulo Câmara de 8 anos. E isso nos habilita a tanto pedir a reeleição da governadora, como dar um salto a mais e ser um representante do SUAS, do Sistema Único de Assistência Social, e dessas políticas correlatas na Assembleia Legislativa de Pernambuco.
1: Certo. Em relação a essas cozinhas comunitárias em Caruaru, como é a parceria com as prefeituras, Carlos, e a qualidade desse alimento e quantas refeições em média são distribuídas? Se você tiver esse número, eu agradeço.
0: É uma pergunta muito boa, Wagner. Caruaru hoje tem 3 cozinhas.
1: Né? Onde elas ficam?
0: Fica na Vila Cipó, ali próximo ao aeroporto, e tem outra que acho que fica ali na Vila Andorinha, se eu não me engano. Eu não tenho muita certeza dessa terceira. Como são mais de 300, eu tenho uma certa dificuldade de... Mas acredito que seja, Vila Andorinha. As cozinhas funcionam o seguinte: a prefeitura faz o pedido, o governo do estado paga uma equipagem, né? A própria governadora chama de enxoval, que ali ajuda a comprar o fogão, a geladeira, o freezer, a mesa. Depois que a prefeitura inaugura a cozinha, aí o governo passa a pagar R$20 mil todo mês. Isso dá 80 milhões de investimento anual. Né? O que é que a prefeitura tem como compromisso? Entregar comida boa, de qualidade, nutritiva. Não pode ser qualquer alimento, não pode ser um macarrão com salsicha, por exemplo. Né? Existe um acompanhamento de nutricionistas, tanto do município como do estado. O estado monitora. E tem coisas interessantes. Por exemplo, o município não pode comprar em outro estado. O processo licitatório tem que ser do empresa local. Existe uma porcentagem mínima de 30% para gastar com a agricultura familiar. Então é um programa que mata a fome das pessoas. Outra coisa, Wagner, interessante.
1: Pois não.
0: É que no programa não é o prefeito, a prefeita, o vereador, a vereadora, o secretário, a secretária que vai dizer quem busca comida. Quem determina a retirada dessas comidas, desses pratos, que são o mínimo de 200 alimentações por dia, é o CRAS. As equipes dos CRAS. Desculpa, as equipes dos CRAs, que conhecem bem a realidade das famílias, é quem determina as 200 famílias que recebem aquele recurso, aquele alimento. Então isso é outra vantagem muito boa do programa. Então assim, é um case de sucesso gigante. Tem uma brincadeira aí que eu sou chefe de cozinha do estado em função disso, mas eu me orgulho muito, porque inaugurar mais de 300 cozinhas, sejam elas comunitárias ou solidárias, em 3 anos e meio, é um recorde absurdo. A gente rodava aí 3 mil, 4 mil quilômetros por semana, batendo aí praticamente todos os municípios do estado, trabalhando, levando.
1: Quantas cidades você tem cozinha comunitária no estado, das 184?
0: Mais de 160 já tem cozinhas, e falta inaugurar em outras. Aderir ao programa mesmo, já aderiram 182 cidades, só faltam duas aderir.
1: Certo, né? Wagner, bom dia. Carlos Braga mudou a forma de se fazer assistência social em Pernambuco. Está preparado para ampliar seus projetos para os que mais precisam. Forte abraço. Sem esquecer de vários apoios na área de esporte. É o professor Antônio Tomé, meu amigo Tomé, estudou comigo. Gente boa demais. E também, bom dia, Wagner, a todos. Carlos Braga tem um histórico de vida pública que se caracteriza pela competência e principalmente a preocupação com o social, sob a direção da nossa governadora Raquel Lira, Efigênio Medeiros.
0: Eu agradeço muito a Tomé, Efigênio, a todos aqueles que nos acompanham, que nos ajudam, que nos apoiam, que acreditam no nosso trabalho. A parte de esporte, eu fui secretário aqui de Caruaru, nós fizemos um trabalho muito forte como Bolsa Atleta, E aí é muito bom, Wagner, porque os cases...
1: Você sabe que eu virei jornalista porque...

0: Vim do esporte, né?
1: Ah,
0: eu
1: é.
0: Jogava vôlei de praia e muitas vezes eu ia lá falar com seu pai, seu Braga, ó, a gente vai jogar lá em Recife, você podia dar um patrocínio pra ajudar na passagem. Ele ajudava na passagem, às vezes pra comprar umas camisetas pra gente jogar. E aí, acabei virando jornalista por levar os resultados no Vanguard e o Vanguard me absorveu pra fazer esporte e tô aqui até hoje.
2: Que maravilha, meu amigo. É, a gente conseguiu fazer um trabalho no município. Esse trabalho se reverbera para o estado. Pernambuco hoje tem o maior bolsa atleta do Brasil, Wagner. Pernambuco está com um investimento muito bom no passaporte esportivo, mandando atletas aí para o mundo inteiro disputar campeonatos, disputar medalhas. Pernambuco está com um destaque muito grande em vários esportes em função do investimento estadual. Então, é como eu disse no bloco anterior, na resposta anterior, em todos os aspectos que nós fomos discutir, o governo Raquel Lira supera os anteriores de goleada. Então é muito fácil falar do governo, é muito fácil pedir voto, é muito fácil mostrar o que Pernambuco tem mudado nesses 3 anos e meio e a importância de completar mais 4 anos e de ter uma pessoa como eu, que seja fiel, que não use do toma lá da cá, que pense realmente no bem-estar da população para ajudá-la no legislativo.
0: A Rita de Cássia mandou uma mensagem: Carlos Braga possui um olhar diferenciado junto aos menos favorecidos. Ele e Raquel Lira mudando a história do povo pernambucano. Como você vê esse embate que a governadora teve com a Assembleia Legislativa, Carlos, nos últimos anos, atrasando projetos, demorando a dar pareceres em relação a empréstimo, para que a máquina pudesse funcionar até de uma forma mais célere e mais rápida? E quanto isso atrapalhou, por exemplo, a sua pasta? Você disse que chegou em 182 cidades. Se a Assembleia tivesse sido mais parceira da governadora, o governo teria andado mais?
2: Olha, Wagner, a visão que eu tenho é que a governadora, ela é um ponto fora da curva em relação à política brasileira. Nós temos políticos de alta qualidade, nós temos pessoas que fazem realmente um trabalho muito republicano e que usam de seus mandatos para servir a população. E eu conheço vários e poderia citar o nome de vários aqui, mas não é o caso. Mas nós temos, sobretudo no grupo que governou Pernambuco por muito tempo, pessoas que estão preocupadas única e exclusivamente com o fortalecimento de seus grupos políticos, com seus familiares e, me permitam dizer, com seus próprios patrimônios. Quando a governadora chega, que ela muda, que ela vira essa chave e que passa a dizer não para as coisas fora do normal, para as coisas fora do eixo principal de ação de um servidor público, ela começa a ser questionada e indagada e apelidada. E aí vão para a situação dela mulher, para a situação dela de viúva, para a situação dela de... Enfim, todos os preconceitos e tudo que são inerentes a essas situações. Então, se você me pergunta que se teve, sim, teve não só a Assembleia, mas outros órgãos também. Algumas pessoas pontuais fizeram um trabalho para atrapalhar o governo. Tanto é que nós fomos o único estado do Brasil que passamos 5 meses sem orçamento aprovado. Isso é um absurdo. E muitas pessoas foram prejudicadas por isso. E por que eles não aprovaram o orçamento? Porque ele não pautou o orçamento? Porque sabia que a quantidade de entregas... Hoje a governadora está 10% na frente. Se a governadora tivesse conseguido entregar desde o início tudo que estava lá no orçamento, talvez essa distância ainda fosse muito maior. Então, infelizmente, existe sim... E essa foi uma das razões, Wagner, da decisão da nossa eleição. Nós precisamos não estar discutindo, não estar intrigando dos nossos amigos, não estar brigando sobre política no meio da rua. Mas nós precisamos da nossa cara para bater, colocar nosso nome à disposição, entender que política pública se faz no chão, na rua, olhando para a cara do sujeito, abrindo o armário das casas quando a gente entra e saber que não tem 1 quilo de comida para comer, saber que as pessoas precisam de infraestrutura, de água, de saneamento, sabe? E não estar preocupado porque o meu partido conseguiu isso, ou o meu partido conseguiu aquilo, ou porque o meu amigo que é sócio da empresa tal conseguiu aquilo, ou porque, sabe, eu acho que falta isso. A governadora tem disso de sobra. A governadora amanhece e dorme pensando no bem da população. E todas essas pessoas que só pensam no seu bem e no bem das suas famílias e dos seus partidos viraram inimigos e tentaram atrapalhar o tempo todo. E é contra esse povo que a gente luta.
0: Olha, são 7 horas e 48 minutos. Tem a mensagem aqui do advogado Marcelo Souto Maior. Wagner, a entrevista está sendo muito boa com Carlos Bragas. Meus parabéns para ele. E também aqui a Ilka, o povo pernambucano precisa de um olhar diferenciado para o povo. Estamos juntos.
2: Agradeço a Marcelo, a Ilka, esse carinho. Eu tenho recebido um carinho muito grande, Wagner, nas minhas redes sociais. No meu WhatsApp, as pessoas que acreditam no nosso trabalho. A gente tem que parar com essa história que candidato, para poder ser votado, tem que ser filho de fulano ou neto de cicrano, que tem que ter um nome, que tem que ter um volume de dinheiro gigantesco para poder ter uma campanha expressiva na rua. Nós temos que incentivar a população a procurar. Aí na internet nós temos um Google aí que coloca tudo na nossa mão. Né? E por que eu digo isso? Porque quem pesquisar sobre mim, você vai ver um camarada que está há 10 anos no serviço público, que, como eu digo, vinha através de um convite para cumprir uma missão específica, mas graças a Deus o mundo se ampliou, me apaixonei pela política pública e de assistência social, e que milhares e milhares, e eu posso dizer hoje até milhões de pessoas, têm sido impactadas com o nosso trabalho. Então, quando a gente se coloca para uma situação como essa, é porque a gente quer ampliar essa situação. A gente quer chegar na vida dessas pessoas. Tem uma coisa que nós estamos fazendo no governo Raquel, e eu tenho, graças a Deus, um percentual de responsabilidade muito grande nisso. Nós estamos trazendo a sociedade civil organizada para trabalhar com a gente. Essas cozinhas solidárias, Wagner, que estão trabalhando lá em Recife, entregando comida, a gente entrega R$10.200 a elas todo mês, não foram escolhidas a dedo, nem são os amigos da governadora, nem meus amigos não, são pessoas que passaram em editais, que têm pontuação suficiente, tem gente lá inclusive que não vota na gente, e eles estão lá trabalhando, e eu tenho escutado deles que eles estão lá há 25 anos, nunca tinha arrumado nada governamental, que era sempre de acordo com as ajudas, de acordo com as doações. Nós temos 50 organizações hoje de pessoas com deficiência que estão recebendo ajuda do governo. São 6 milhões de reais por ano. O pessoal tem reduzido fila de espera nas suas organizações sociais em função dessa ajuda. Nós temos comunidades terapêuticas que estão cuidando aí de pessoas com uso conflituoso de droga e de álcool. A gente está trazendo a sociedade civil organizada para trabalhar junto com o governo e ampliar esse braço, né? Então, não é promessa para frente. Não é mostrar videozinho do meu pai ou do meu avô ou de quem quer que seja para poder sensibilizar as pessoas. É número, é trabalho, é vida, é comida no bucho, é emprego. 200 mil empregos gerados. O que a gente está mostrando é resultado. E o que nós queremos é que as pessoas enxerguem isso e que consigam valorizar cada vez mais esse trabalho para que Pernambuco continue crescendo. A governadora não está trabalhando, nem eu estou trabalhando para o meu bem pessoal, não. Nós temos 9 milhões e meio de pessoas, Wagner, em Pernambuco, das quais 6 milhões precisam de algum tipo de ajuda, 6 milhões precisam de algum tipo de incentivo governamental para poder sobreviver. E nós temos que dormir e acordar pensando nessas 6 milhões de pessoas todos os dias. Nós temos que fomentar emprego, fomentar renda, saber quais são os talentos dessas pessoas, entender para que elas podem servir como profissionais, incentivá-las a fazer isso. Esse é nosso objetivo. Então é por isso que a gente pede, quando for votar no candidato, mas um ex-prefeito ou um ex-vereador bateu na minha porta e pediu para votar em fulano. Vai lá, gente, estuda quem é fulano. Verifica o que foi que esse fulano fez por Caruaru. Caruaru é uma cidade de 250 mil eleitores, 240, se eu não me engano. Caruaru está sem representante na Alep. Caruaru está sem representante na Câmara Federal. Eu tenho conversado com pessoas de baixa escolaridade e tenho tentado mudar o meu vocabulário para poder elas me entenderem muito. Eu tenho dito o seguinte: se existisse uma lei, e isso aí é fictício, essa lei não existe, deixar muito claro, que o caruaruense é obrigado a votar em quem é de Caruaru, nós teríamos aí de 4 a 5 deputados estaduais, pelo menos 2 federais. Mas a gente pega o nosso voto e entrega todinho a um monte de gente que nunca mandou uma emenda parlamentar de R$5 para Caruaru. Mas vocês também têm candidato de fora? Tem candidato de fora, mas a gente prova o trabalho que esses caras têm pro Caruaru.
0: Caruaru, só para fazer uma retífica, aí tem mais de 247 mil
2: 247, eleitores. 247, exatamente. É por isso que eu arredondei 250.
0: É, eu acho que está passando por conta desse recadastramento
2: pois é.
0: Aí.
2: E aí a gente pega 247 mil e só porque um ex-prefeito, ou porque um ex-vereador, porque um ex-deputado bateu na nossa porta, a gente simplesmente vai votar nesse pessoal. Vai lá, pesquisa a vida dele. Ele é de onde? Ele é de Recife? O que foi que ele trouxe para Caruaru? Quais são os investimentos? Qual é a obra que está funcionando com a emenda parlamentar dele? Faz essa pesquisa. Tem gente em Caruaru pedindo voto e foi gente que mais atrapalhou Raquel nesse tempo todinho do trabalho. Tem obra que já podia estar rodando, tem obra que já podia estar entregue. E não foi porque o pessoal se esforçou para dar errado, gente. E quando você atrapalha a governadora Raquel, você não está atrapalhando a pessoa física, o CPF dela. Você está atrapalhando milhões de pessoas que precisam receber aquele serviço. Então é esse grande apelo que nós fazemos e é isso que a gente vai continuar fazendo até o dia 4 de outubro, 17 horas. Porque nós amamos nosso estado, nós amamos o nosso país e não adianta eu estar em casa olhando para o teto e reclamando, não. Eu tenho que ir para a rua trabalhar e dar meu nome, minha experiência, o que eu aprendi principalmente com a governadora Raquel, que é uma das maiores lideranças que esse país já viu. A gente vai ver Raquel ainda chegando em lugares muito distantes desse país e eu tenho um orgulho muito grande e agradeço muito a Deus por ter a oportunidade de estar junto dela nessa missão.
0: Carlos, nessa eleição aí que está muito conturbada, a gente vê candidatos de Raquel pedindo voto para senadores que estão mais alinhados a outro campo, senadores de outro campo pedindo voto para Raquel, senadores que não fazem parte da chapa de Raquel pedindo voto para a governadora como Mendonça Filho. Quais são seus votos para deputado federal e para senador? E para presidente da República, se você puder falar, agradeço.
2: Olha só, eu sigo exatamente a chapa da governadora, né? A chapa da governadora...
0: Ela não falou para federal, não. Vou saber agora que
2: não,
0: você vai me
2: meu
0: dizer.
2: Deputado federal é Daniel Coelho.
0: Daniel Coelho.
2: Daniel Coelho. Eu voto nele desde a eleição passada, né? Camarada de alto nível. Daniel teve 110 mil votos na última eleição e não foi eleito porque o partido em si não fez a cadeira, né? Mas ele em si teve 110 mil votos. Tem gente lá na... Lá na Câmara dos Deputados com a metade dos votos dele e tá lá. E esse ano, com fé em Deus, ele vai ser um dos mais votados de Pernambuco. Esse é meu federal. O senador são os senadores da governadora. Nosso presidente, nós estamos seguindo o mesmo alinhamento da governadora Raquel. A Raquel tem trabalhado pelo estado de Pernambuco, independente daquele que seja eleito presidente. Nós tivemos um governador, Paulo, agora, que foi intrigado dos últimos três presidentes da República e isso só trouxe prejuízo para Pernambuco. Eu vou dar um exemplo aqui, a BR-104, que ficou ali aquele monumento da incompetência, da irresponsabilidade ali do lado, ali quando a gente passava do lado ali, indo para Toritama. Passou mais de 12 anos aquilo ali parado. Quando a governadora chegou, foi lá em Brasília, fez uma movimentação bancária, uma renovação de convênio, hoje está a obra pronta. Então, existe a necessidade de, independente de partido, independente de ser direita, de esquerda, a gente lutar pela o nosso país.
0: Quem mais ajudou Pernambuco na área social? Você passou 2 anos aí... os 4 anos já com o presidente Lula. Não dá para aferir como Bolsonaro, o governo, pode ter ajudado na parte social, não, né?
2: Olha só, na parte social, o governo Lula ele tem um olhar realmente muito interessante, né? O governo Lula ele tem programas específicos que auxiliam muito a parte social do país, tá? Mas parte social tem que estar atrelada também com outras coisas, como crescimento econômico, como fomento de emprego, de renda, né? Como qualificação profissional. Então a gente tem que unir tudo, tá? Mas a governadora Raquel ela tem pessoas tanto de uma ideologia como de outra, justamente para que a gente priorize Pernambuco. Nós vamos trabalhar com aquele que foi eleito para que Pernambuco esteja em primeiro lugar e não os nossos interesses pessoais, os interesses pessoais do nosso governo, do nosso partido e do nosso grupo político.
0: Olha, Carlos, trazendo exatamente aí o número de eleitores de Caruaru, 254.240 aptos para votar nessa eleição aí. A gente espera aí que pelo menos mais de 200 mil vá às ruas. Eu queria fazer uma parte aí, Carlos, muita gente mandando mensagem aí, questionando uma coisa que você falou em relação a deputados de Caruaru, mas o pessoal critica aqui que quando Caruaru tinha deputados nascidos na terra, esses deputados ninguém via eles na rua para fazer uma reivindicação. É, reclamando também aqui, o André reclama que Wagner, não adianta ter deputado de Caruaru se você não consegue ter acesso a eles. O Reginaldo Souza diz, Wagner, é deputado, interessa o que ele mande recursos para Caruaru, não interessa se é daqui ou de fora. E não adianta ser de Caruaru e não representar a cidade. É, ele está reclamando aqui também, o André, que Vônia é ministro e nunca repassou nada para o governo Rodrigo Pinheiro em Caruaru.
2: Eu concordo com tudo que eles estão dizendo, e o que eles estão dizendo afirma o que eu falei. Se nós temos um candidato, não interessa de onde ele seja, mas que ele tem emenda parlamentar, que ele ajuda o prefeito ou a prefeita, que ele ajuda o município, não vejo problema nenhum. O que eu estou criticando aqui é uma autoridade do município, que tenha sido prefeito, ou que tenha sido vereador, que tenha sido deputado, está batendo na nossa porta e trazendo gente para a gente votar, para o povo de Caruaru votar, que nunca botou uma pá de cal em Caruaru. Eu tenho 48 anos, Wagner. Eu era jovem aqui, eu era criança. O povo já falava, esses deputados aí, já falavam do aeroporto de Caruaru. Eu me lembro de uma emenda parlamentar de um deputado federal. Vamos iluminar a pista do aeroporto de Caruaru. A gente nunca viu nada. O aeroporto de Caruaru sempre foi uma vergonha.
0: Você acredita que eu cobri lá um avião atolado, pois, e o pessoal da Rocan tentando empurrar na tora, pois a galera foto, o avião nem se mexeu.
2: Pois é, aí sabe o que é bom? Sabe o que é bom agora? Eu tenho certeza que você já foi. Vá lá cobrir as obras, vá lá cobrir a quantidade de máquina que está lá trabalhando muito, fazendo uma pista incrível. Daqui a pouco nós vamos ter um aeroporto igual o aeroporto de Noronha, que está lindo, que a governadora inaugurou agora há pouco. Então, o fato não é ter nascido em Caruaru ou ter vivido em Caruaru. O fato é lutar por Caruaru. E a gente não pode simplesmente dar um voto. Ah, porque eu admiro Wagner. Wagner me apresentou fulano e eu vou votar nele. Pesquisa sobre fulano. Procure entender o que é que aquele cara está fazendo. Procure entender o que foi que ele trouxe para Caruaru. Eu concordo em gênero, número e grau com essas pessoas que escreveram. Agradeço a elas por isso. Então, vamos lá. Eu tenho serviço prestado, e eu posso dizer hoje que eu tenho serviço prestado pelos 184 municípios de Pernambuco. Mas Caruaru é minha terra, eu cresci aqui, e é por ela que eu vou continuar lutando, aonde eu estiver, aonde Deus permitir que eu esteja. Então, eu quero realmente aproveitar teu espaço para enfatizar muito forte isso. Caruaru é uma das cidades mais importantes do nosso estado. Nós não podemos ter representantes que só apareçam de 4 em 4 anos. Nós precisamos ter representantes que trabalhem, que lutem diariamente, que não mudem o número do seu telefone depois que forem eleitos, que não passem a ficar trancados em seus gabinetes, esperando mais 3 anos e meio para poder bater na porta do povo. Agora, se a gente recebe ali 50, 100 reais na noite do tal dia D, se a gente simplesmente vota porque tem muita bandeira na rua ou porque tem uma estrutura gigante, se a gente realmente vota porque é filho de fulano e neto de cicrano, aí a gente não está ajudando o nosso país, não, nem nosso estado, nem nosso município. Agora, quando o eleitor ele vai para a internet, quando ele pesquisa o que foi que aquele cidadão fez, o que é que ele é capaz de fazer, aí a gente está ajudando. Aí a gente está providenciando pessoas que realmente vão chegar lá e vão trabalhar pela população, como é a obrigação de todo político.
0: São 7 horas, 8 horas, 2 minutos. Carlos, já estamos aí com 28 minutos e 40 segundos de entrevista. Estamos chegando no finalzinho do nosso tempo. Não consegui puxar em quem você vota para presidente da República. Você está feito Raquel aí em cima do muro, mas eu entendo aí a importância de vocês e vocês como vem a política vindo, olhando mais para Pernambuco, para independente de quem ganhe, não deixe de mandar recurso para cá. Fica à vontade aí, Carlos, para suas considerações finais. Muito obrigado por sua participação aqui. Fica à vontade.
2: Wagner, nossa governadora, ela tem muito serviço prestado e em todos os debates, entrevistas, sabatinas, ela tem serviço para mostrar. O adversário dela investiu duramente em mídia, em propaganda e esqueceu Recife. Vai conhecer Recife, vai morar em Recife, que você vai ver os problemas de lá. Então, ele quer nacionalizar e ele quer trazer a eleição para o saudosismo do avô e do pai, porque ele não tem serviço para mostrar. A governadora Raquel tem. E aí, por isso que ela não precisa nacionalizar, ela pode discutir Pernambuco. Então, nós seguimos o mesmo passo da governadora. Nós vamos trabalhar com o presidente que foi eleito. E eu quero mais uma vez agradecer. Queria deixar meu Instagram aqui, se você me permitir.
0: Fica à vontade.
2: É o carlos.ebraga. Lá nós temos divulgado, óbvio que a gente aqui meia hora é pouco para colocar tudo que nós temos feito aí em 10 anos de trabalho, de serviço público prestado. E quem puder visitar o nosso Instagram, nos seguir, entender o nosso trabalho, carlos.ebraga. Amanhã, às 15 horas, nós vamos inaugurar nosso comitê, que fica ali na frente do Hospital São Sebastião, na Avenida Agamenon Magalhães, 245. E nós estamos trabalhando, Wagner. A nossa preocupação é a pobreza, nossa preocupação é com quem passa fome, com crianças que estão sendo maltratadas, com pessoas que precisam realmente de um braço, de um apoio do governo para poder dar os seus primeiros passos e conseguir seguir os seus projetos de vida. E é por isso que nosso nome está à disposição. O meu número é 55133 e o interesse é justamente fazer o bem da população, representar a nossa cidade, fazer com que Caruaru continue sendo esse gigante que ele é e não vir aqui só de 4 em 4 anos sugar o que a população tem de mais sagrado, que é o voto. Que é o único meio realmente que a gente consegue construir um estado, um país melhor, um município melhor. E é isso, agradecer a veículos de comunicação como a Caruaru FM, né, agradecer a você, agradecer a todos aqueles que estão nos apoiando e dizer que nós estamos firmes na luta pelo propósito republicano de trabalhar, de lutar e de fazer com que o nosso povo seja realmente a prioridade. Nossa governadora é obcecada por trabalhar pelo povo e é isso que nós vamos continuar fazendo junto com ela, porque ela não faz o que eu digo e não faz o que eu faço. A gente segue o exemplo diário dela e a gente vai continuar fazendo isso todo o tempo. Então agradeço muito a todos, agradeço a Deus pela oportunidade e vamos seguir firmes nesse trabalho.
0: Valeu, 8 horas e 5 minutos. Olha, Carlos, aguarda só um minutinho aí que eu vou chamar a matéria de esporte pra gente fazer aquela foto oficial aí pras redes sociais da Caruaru FM. Olha, pessoal, vamos falar em futebol, porque Carlo Ancelotti vai incluir jogadores jovens em próxima lista. Bacana, né? A gente já vai poder ter um norte aí de quem pode fazer parte aí do próximo ciclo da Copa do Mundo, que ainda é em 2030. São 8 horas e 5 minutos, a notícia do esporte vem agora.
1: O técnico da seleção brasileira, Carlo Ancelotti, está na reta final de observações, de olho na primeira convocação da seleção no ciclo de 2030. O treinador italiano está na Europa fazendo algumas reuniões com membros da comissão técnica e também acompanhando ao vivo as primeiras rodadas da Liga da Espanha, da Inglaterra e também da França. O retorno de Carlo Ancelotti ao Brasil está previsto para sexta-feira, dia 4 de setembro, no Rio de Janeiro. Até porque ele vai vir com a missão já de enviar para a FIFA a lista com cerca de 50 jogadores pré-convocados para os amistosos diante da Austrália e da Índia na super data FIFA de setembro e outubro. O prazo vai até o dia 6 de setembro, mas habitualmente a CBF já comunica aos clubes no último dia útil, que será justamente neste dia que Carlo Ancelotti chega ao Rio de Janeiro. O treinador da seleção veio ao Brasil no fim de julho e já fez todo o planejamento do ciclo, inclusive iniciando o trabalho de integração com as seleções de base, visando já colocar jovens talentos que possam defender o país no Mundial, que será realizado na Espanha, em Portugal e também Marrocos. Portanto, a inovação é o nome do próximo ciclo brasileiro. Agência Rádio Web com informações da seleção brasileira, Daniela Esperon.
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0: Olha, pessoal, a gente continua falando de futebol porque ontem teve o último jogo das quartas de finais da Copa do Brasil. Três clássicos com jogões, mas ontem o jogo deixou a desejar, foi aquele 0-0 murcho entre Grêmio e Internacional e a gente vai trazer agora na matéria de Daniela Espera.
1: Internacional e Grêmio fecharam os jogos de ida das quartas de final da Copa do Brasil. E um clássico com muito pouca inspiração, tanto que o resultado foi 0 a 0 no Beira-Rio. Um primeiro tempo praticamente sem chances de gol das equipes, uma melhora na segunda etapa, mas nada que pudesse fazer a rede balançar. O técnico do Grêmio, Luiz Castro, aposta todas as suas fichas no jogo de volta dentro da arena com o apoio do torcedor.
3: Hoje já, nós já sabíamos que nada ficava decidido aqui, que havia o segundo jogo, portanto um jogo com duas mãos, a eliminatória fica em aberto e fica muito aberta. É sempre bom decidirmos em nossa casa aquilo que será a passagem à meia-final, porque estamos junto dos nossos adeptos. Se eles hoje foram incansáveis ao longo de todo o jogo e sentiram-se ao longo de todo o jogo no apoio à equipa em casa, mais o serão ainda, porque são em maior número. Teremos esse conforto a casa. Agora, isso é uma vantagem teórica. Teremos que, na prática, mostrar aquilo que é a nossa vontade e para chegar a uma vitória que nos leva à meia-final, que é o nosso objetivo.
1: O empate deixa a decisão completamente aberta no clássico. Na próxima quinta-feira, às 8 horas da noite, dentro da arena, o vencedor do Grenal vai avançar às semifinais da Copa do Brasil. Um novo empate leva a decisão da vaga para os pênaltis. O vencedor de Internacional e Grêmio vai enfrentar o vencedor do Clássico Mineiro, entre Cruzeiro e Atlético. Agência Rádio Web com informações da Copa do Brasil, Daniel Esperon.
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0: 8 horas, 10 minutos, chegamos ao final aí de mais uma edição do Jornal Vanguarda. Quero agradecer a presença e a participação de todos aí. Você que esteve presente no canal do YouTube, esteve presente também mandando mensagem aí no canal do Instagram da Caruaru FM. A gente só tem que agradecer. Valeu demais, galera. E eu lembro, se você perdeu essa entrevista no projeto Eleições 2026 da Caruaru FM para conhecer bem os candidatos, tem a opção de ouvir a reprise a partir do meio-dia. É só sintonizar 104.9. Se você já está na reprise, a sexta é muito especial. Tem Dejan Dantas com mensagem para você, depois tem Sheila Karina com Dança Comigo e Suzy Valois com Som do Brasil. Você está ao vivo, Stephanie Rodrigues comanda o É Show com música e informação, comandando amanhã do FM Caruaruense. Antes, tem Dejan Dantas e eu deixo você com essa música na manha, Skank, Sutilmente. Valeu, galera. Até segunda-feira. Tchau.

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2: Nunca foi tão importante como está sendo agora vivermos como verdadeiros irmãos. Nessas horas, as verdades da alma despertam e a luz da fraternidade acende o coração de todos. Diante dos amigos, dos colegas, dos familiares, o amor ao próximo nunca foi tão importante. Quando nos sentimos ligados e atraídos por alguém, as emoções se sobrepõem à razão e esse é um encanto da paixão, uma das graças do amor, algo que nem sempre podemos controlar. Durante a Guerra do Vietnã, um pequeno vilarejo foi bombardeado pela Força Aérea Americana e quase todos os seus moradores morreram. Mas numa pequena escola, algumas poucas crianças sobreviveram. Uma delas precisava urgentemente de uma transfusão de sangue, mas eles não tinham naquela enfermaria improvisada. Diante de algumas crianças que não foram atingidas, a enfermeira perguntou se tinha alguma delas que poderia fazer a doação através de uma transfusão direta. Depois de explicado, uma delas de imediato se prontificou e, deitada na maca, após a enfermeira ter furado seu braço, ela começou a chorar. E aí a enfermeira perguntou: "Está doendo?" E ela disse: "Não. É porque eu vou doar todo o meu sangue para minha amiga e vou morrer." Mas a enfermeira disse que ela só ia doar um pouco do seu sangue, portanto ela não ia morrer. Após a transfusão, curiosa, a enfermeira perguntou: "Se você achava que ia morrer, por que decidiu doar seu sangue?" Ela respondeu: "Porque ela é a minha melhor amiga." E eu pergunto: você doaria seu sangue para seu melhor amigo ou para sua melhor amiga quando você diz que a sua amizade é verdadeira? Pense nisso. Muita paz, muita luz.
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0: Ratinho é Show comigo, Stephanie Rodrigues, Fanny, Fanny, como você preferir, fique à vontade. Manhã de sexta-feira, 28 de agosto de 2026. Eu te convido a interagir, participar comigo através do 98155-1049. Pede música, manda beijo, felicitações para quem você quiser. Agora são 8 horas e 21 minutinhos, excepcionalmente por conta do guia eleitoral. E aí vem Jornal Vanguarda. E agora a Fanny vai começar um pouquinho além das 8, né? E é isso, eu dou play com muita música valendo no final do horário. Sorteio de ingresso para você curtir a banda Catedral que vai estar aqui em Caruaru. Agora, dia 5 de setembro. E também valendo o combo do grupo Rochedo Refrigerantes. Chegando ele, Tiaguinho, sexta-feira. Excelente fim de semana pra nós.
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1: Agora na melhor, 8h27.
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3: Caruaru FM é a sua rádio! Você curtiu? Não era eu no bolão, Tarcísio do Acordeão e Raul Vaqueiro juntos e misturados. Deu nesse sucesso, hein? Falou também os filhos da Bahia com Eu Também Quero Beijar. Tiaguinho, sexta-feira. Esse é o seu É Show. Participa comigo, eu sou a Fani.
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3: O ouvinte é quem manda, então participa comigo através do 98155. Decorações Silício 8155. O final do nosso WhatsApp é a nossa sintonia gostosa 1049. Pede música, manda beijo, felicitações para quem você quiser, aos aniversariantes do dia, toda a felicidade do mundo, saúde, paz, amor, dia lindo, dia incrível pra você.
2: Bom dia, Fani!
3: Bom dia, amores da Fani, vamos de áudio, saber quem tá do outro lado e por onde, querendo ouvir o quê? Bom dia!
5: Bom dia, Caruaru FM, aqui é o Márcio Inácio da Silva, Severino Afonso, quer escutar Bel Max, que calor é esse?
3: Isso, é
5: na
3: isso aí.
5: Na Caruaru FM, a melhor pop da cidade, sextou.
3: Sextou, com uma pausa dramática no meio do áudio, achei que ia terminando, quase cortava. Valeu, Márcio Inácio, tem outro pedido também, de Bel Max, né, produção? Vamos lá, bom dia.
6: Bom dia, família, aqui é o Paulo Barra, Carlos Oliveira, gostaria de fazer uma música aí de Bel Max, calor é esse, para você, para a família, para você, da Rádio Caruaru, você não tá legal.
3: Pronto, tá todo mundo perguntando que calor é esse, então daqui a pouquinho eu toco Bel Max pra gente, o dono da Bahia, produção. Na minha modesta opinião. Mais áudio. Tem mais mensagens? Pronto, bom dia, Fani. Sou Anderson aqui no centro, no trampo. Escolhe um pagodinho pra gente curtir. Amanhã tem Balda Fani com muito forró das antigas. Se der, toca um pra gente também, já esquentando pra amanhã. Pronto, eu ia lembrar aquecendo, mas já esquentando mesmo. Dá no mesmo, produção. Valeu, Anderson. Obrigada aí pela propaganda também. Adoro o baú, sou suspeita em falar. Valendo pra você, ouvinte, que tá interagindo, participando. Tem um monte de áudio chegando, um monte de pedidos. Final do horário, tem sorteio aí do ingresso pra você curtir o show da banda Catedral, que estará em Caruaru com o show de sua turnê Catedral Rockin' Hits, no Espaço Difusora, no dia 5 de setembro, a partir das 8 horas da noite. 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E no final do horário também tem sorteio de kit, de um combo especial pra você do Grupo Rochedo Refrigerantes. 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Então aproveita e segue lá no Instagram já, hein? @ Rochedo Refrigerantes, pra gente saber se você tá seguindo direitinho e já tá valendo. 8h33 e ela está chegando, Suzy Valois, toda trabalhada em seus mistérios, trazendo pra gente o que os astros dizem, o horóscopo para hoje, sexta-feirona 28/8. Qual a fase da lua, Suzinha? A estação é o inverno e o signo de virgem? Bom dia, Suzy Valois.
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7: Bom dia, Fani! Bom dia, ouvintes da Caruaru FM, eu Suzy Valois chegando. Vou trazer as primeiras previsões do horóscopo deste final de semana. Sextou aí pra gente. Hoje é dia 28 de agosto de 2026. Iniciamos hoje a lua cheia, para você que acredita aí na força dos astros e da lua. Vamos às previsões? Áries, você que nasceu entre 21 de março a 20 de abril, é hora de botar as mãos na massa, afinal, o dinheiro não vai cair de presente no seu colo. Por outro lado, seu esforço tem boas chances de ser reconhecido, ariano. Touro, você que nasceu entre 21 de abril a 20 de maio, a lua brilha em peixes e promete movimentar a convivência com os amigos. Pode ser muito divertido, dar um chega pra lá na rotina do dia a dia e curtir os momentos de folga. Só não misture amizade e dinheiro, porque o prejuízo tá logo ali na esquina, taurino. Gêmeos, você que nasceu entre 21 de maio a 20 de junho, o céu garante que sua imaginação estará a mil hoje. É hora de correr atrás dos seus sonhos, compartilhar boas ideias e mostrar disposição para trabalhar em equipe, geminiano. Câncer, você que nasceu entre 21 de junho a 22 de julho, viagem e programas fora da rotina recebem as melhores vibes nesta sexta com a chegada da lua. Será divertido matar a saudade dos amigos que estão longe. À noite, porém, vá devagar e não tome atitudes por impulso canceriano. Daqui a pouquinho, a segunda parte dos astros e seu signo pra você.
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1: Agora na melhor 8h38.
2: Hora certa. 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
9: De volta com o seu É Show, 8 horas e 40 minutinhos. A pedidos da geral, chegando ele, Bel Marques.
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1: Na Caruaru FM, 8 horas e 50 minutos.
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0: estaba linda. Linda.
1: Ela tava linda demais.
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5: Caruaru FM é a sua rádio. Você curtiu? Nilson Neto e Luan Pereira, roteiro de casamento. Brucelose, te amo demais, a pedidos. Você curtiu também o Pablo, que vai estar hoje aqui em Caruaru, no Pernambuco, meu país, cantando Amor é Brega é Sucesso. Glória Groover, nosso primeiro beijo. E Bel Marques, que calor é esse? 8h58, participa com a Fanny aqui.
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5: E deixa eu ver quem tá do outro lado por onde, querendo ouvir o que? Pedindo Catedral. Valéria do Divinópolis, com um bom dia cheio de girassóis pra gente. Obrigada, tá? Quem mais tá por aqui? Bom dia, olá Fanny, bom dia, sou João Paulo Mesquita, também do Divinópolis, em Caruaru, quero ouvir uma música de Santana, qualquer um, abraços! Toco sim, o Forró dos Bons com Santana, tem áudio chegando, vamos ouvir todas. As irmãs Maria lá no Universitário, cheiro meninas pra vocês! Obrigada pela mensagem aqui de bom dia, amém! Pra quem é de amém, axé, pra quem é de axé, namastê, a paz. Um beijão pra todos vocês. Você tá em casa, no carro, no trabalho, aumenta o som daí que a Fanny mete música boa por aqui, hein? 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E a Suzinha tá de volta com mais horóscopo pra gente.
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7: Caruaru FM, essa é a sua rádio. Voltei com as previsões do horóscopo. Agora é a vez do signo de Leão. Você que nasceu entre 23 de julho a 22 de agosto, os serviços feitos em equipe prometem os melhores resultados hoje. Trocar experiências, agir em equipe e aprender coisas novas são atitudes que deixam o trabalho mais leve, leonino. Virgem. Você que nasceu entre 23 de agosto a 22 de setembro, a lua entra em peixes nesta manhã e destaca convivência com as pessoas mais próximas. Os relacionamentos contam com boas energias, mas isso muda à noite. E investir na diplomacia será a melhor aposta para manter a paz com todo mundo, virginiano. Libra, você que nasceu entre 23 de setembro a 22 de outubro, você e o crush podem conversar sobre dar um passo mais sério nesse romance. Mas vá com calma à noite, porque talvez precise maneirar nas cobranças para manter a paz, libriano. Escorpião, você que nasceu entre 23 de outubro a 21 de novembro, a lua entra em seu paraíso astral logo cedo e promete as melhores vibes para você sair e curtir com os amigos. Relacionamento com gente mais jovem também está protegido e a sorte deve sorrir para o seu lado. À noite, porém, há risco de treta com alguém próximo, escorpiano. Daqui a pouquinho eu volto trazendo as últimas previsões do horóscopo deste 28 de agosto.
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2: Agora na Caruaru FM 93.
0: Hora certa. 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
14: De volta com o seu É Show, 9 horas e 7 minutinhos, agora chegando a pedidos.
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0: Caruaru FM é a sua rádio, você curtiu? Maiara e Maraíza, música nova, Já Te Namoro. A pedido de Santana, o cantador com o mensageiro Beija-Flor, é musicão, hein? Eu também, Zezé, Simone Mendes, O Erro Não É Seu. Vanessa da Mata, Anitta com Sal Grosso, música nova. E Banda Catedral, 9h29 agora.
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0: DDD 81, tem um 9 na frente, aí você decora 8155 8155, final do nosso WhatsApp. É a nossa sintonia gostosa 1049. É de música, manda beijo, felicitações pra quem você quiser. 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Vamos de áudio, saber quem tá do outro lado e por onde, querendo ouvir o quê? Bom dia!
4: Bom dia, Raquel, Lolo FM, Grande Locutora, Stephen Rodrigues. Aqui é a Luz de França do Parque 18 de Maio. Por gentileza, passar aí com a banda Ultraje a Rigor. Nós vamos invadir sua praia. E agora, nós vamos invadir sua praia. Bom te ver. Um abração a todos vocês.
0: Tá certo, Lula. Alô, meu parque, 18 de maio. Todas as feiras dentro da feira. Obrigada pelo carinho e audiência. A Caruaru FM no Exu com a Fania até o meio-dia. 9h30 agora, tem mais pedidos chegando. Um abração aqui para o querido Leivison, que quer curtir Lecha. Daqui a pouquinho eu toco, Leivison. Dá um beijo também para o Sérgio Ricardo lá no Petrópolis. Ele quer curtir um forró das antigas e a Fani toca daqui a pouquinho. 9h31. A Suzy chega agora com as últimas previsões do horóscopo para esta sexta-feira, 28/8. Suzinha, o que os astros dizem pra gente, hein?
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5: 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Voltei com as previsões do horóscopo desta feita para Sagitário. Você que nasceu entre 22 de novembro a 21 de dezembro, use a criatividade para desenvolver boas ideias no trabalho. Seu jeito mais descolado ajuda a se aproximar de colegas, clientes ou parceiros em potencial. Capricórnio, você que nasceu entre 22 de dezembro a 20 de janeiro, é hora de concentrar seus esforços em tarefas que envolvem qualquer tipo de comunicação. É um ótimo momento para fazer contatos, lidar com clientes e com serviços que exigem raciocínio rápido e boas ideias, capricorniano. Aquário, você que nasceu entre 21 de janeiro a 18 de fevereiro, as finanças ganham destaque com a entrada da lua em peixes e você pode conseguir um dinheiro extra. Bom momento para comprar algo que deseja há tempos. À noite, porém, fechar a carteira pode ser uma boa, já que compras por impulso podem estourar o orçamento aquariano. Peixes, você que nasceu entre 19 de fevereiro a 20 de março, a lua deixa tudo mais leve nesta sexta, agitando encontros e bate-papos com os amigos e com pessoas mais próximas. À noite, porém, vale fugir de assuntos mais espinhosos para não pesar o astral com a galera pisciano. Chegamos ao final das previsões do horóscopo desta sexta-feira. De volta amanhã com os astros e seu signo para você que nos acompanha aí pelo E-Show. 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A Suzy Valois volta às 1h30 da tarde, depois do programa Dance Comigo com a Sheila Karina. Até lá!
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6: 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Agora na melhor 9h35...
1: Hora certa. 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
2: Para e fica no carinho da audiência 104,9938. Não é show a pedidos. Você curte o Traje a Rigor?
4: Cadê a galera do rock and roll?
2: Muito bom dia, excelente sexta-feirona pra nós.

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3: Na melhor, 9:50, agora chegando GG e Pablo.
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0: Caruaru FM é a sua rádio, você curtiu? Música nova da Alana Macedo, Gilmarques e a Ruivinho de Marte, Segura Teu Boy, a indicação teve também Anjo Azul a pedidos, Zefa Litocu, Não Sou de Ninguém, Léo Santana e o Pablo, Ele ou Eu, Marvila e o Camisa 10, Recente Demais, Lecha e o Traje a Rigor, que bloquinho gostoso, hein? 10 horas e 1 minutinho, participa com a Fania aqui.
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0: E vamos direto para o nosso WhatsApp, saber quem tá do outro lado e por onde, querendo ouvir o quê? Bom dia!
5: Bom dia, Stephanie Rodrigues e toda a Caruaru FM. Estamos ligados aqui na melhor, como sempre, né? Queria pedir um aí de Zé Ramalho, uma da sua escolha aí. Show, papai. Uma melhor sempre.
0: É isso aí, a galera do Martelinho de Ouro lá do Daniel. Um abraço pra vocês, obrigada pelo carinho e audiência. Daqui a pouquinho eu toco Zé Ramalho. E mais pedidos, bom dia, Fani. Quero concorrer aí aos ingressos e a tudo que tá sorteando na programação. É a Ana Paula Melo. Tá pedindo Marvin do Titãs e concorrer aos prêmios. Ela é do bairro Kennedy. Um abraço, lindona. Obrigada pela participação, carinho e audiência. Tem mais. Mandar um abraço aqui também para a Jéssica, lá no São João da Escócia. É, tá certo. Ela disse assim, toca Bruno Mars, Fanny. Toca daqui a pouquinho o sucesso do Bruninho Mars. Valeu, Jéssica, pelo carinho e audiência aqui na Caruaru FM. A sua, a minha, a nossa rádio. Não é isso, minha produção? Simbora, então? 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Eu já volto com Caruaru Notícias e muito é show até o meio-dia.
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5: Agora na melhor, 10:06.
1: Hora certa. 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
5: Festival Pernambuco, meu país, com vários polos espalhados por Caruaru, tem programação especial neste final de semana. Também o palco principal no Pátio de Eventos Luiz Lua Gonzaga, que vai receber grandes atrações para animar a cidade. Então confere só que nesta sexta-feira, a partir das 18h30, tem o DJ Guto Ferri nos intervalos de cada espetáculo. Às 19h, você acompanha o espetáculo Pernambuco, Meu País. 20h, Ovelha Negra convida Brunessa França. 21h30, Banda Quitara. 23h, a Joelma. E 1h da madrugada, o Pablo. Já no sábado 29, às 18h30, teremos o DJ J Bora Viver durante os intervalos. 19h, Maracatu, Nação Pernambuco, com o espetáculo cênico musical Ópera Maracatu. Às 20h10 do sábado, Banda Ed. 21h40, Nação Zumbi. 23h10, Os Paralamas do Sucesso. E 1h10 da manhã, Baianas Systems. Já no domingo 30, às 17h, mais cedo, teremos o DJ Salvador durante os intervalos. No festival, às 17h30, Banda de Pífanos Zé do Estado. 18h30, Farra dos Poetas. Às 20h, entra Santana, o Cantador. 21h20, sobe ao palco o espetáculo Pernambuco, Meu País. 22h10, o grande encontro com Alceu Valença, Elba Ramalho e Geraldo Azevedo. E à 00h40, Banda Calcinha Preta no domingo. Fora os demais polos espalhados por toda Caruaru. Inclusive, daqui a pouquinho desta sexta-feira, às 14h, tem Clever Lemos também no polo lá da Casa Rosa. 10:08, Stephanie Rodrigues para o Caruaru Notícias.
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7: De volta com o seu É Show! Agora são 10 horas e 11 minutinhos. A pedidos, você curte com a Fanny Zé Ramalho, Cidadão.
5: Vai um MPB aí?
7: Muito bom dia, excelente fim de semana pra nós.
5: Bom

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1: Na Caruaru FM, 10h23 agora, chegando Claudinha Leite.
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4: Caruaru FM é a sua rádio. Você curtiu, tá na mente, música nova, Amor é Cego. Teve também Claudinha Leite, Titãs, Bruninho Mars e Zé Ramalho a pedidos. Participa com a Fani, valendo sorteios no final do horário.
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4: Pra você que tá pedindo música, interagindo e participando no E-Show com a Fani aqui, valendo no final do horário sorteio de kit do Grupo Rochedo Refrigerante pra você. Mais de 60 anos de tradição em Caruaru e região. É, levando sabor à sua mesa, segue logo lá no Instagram, arroba Rochedo Refrigerante. E você tá concorrendo aqui e tá pedindo música a um combo de respeito, hein? 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E você vai acompanhando a nossa rádio e participando, concorrendo a ingressos. Boa sorte pra você, ouvinte da melhor. 10h32 agora. E eu já volto com mais sucesso.
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3: 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Na Caruaru FM 10h34.
0: Hora certa, apoio.
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3: De volta com o seu É Show 10h37. Agora você curte ela que vai estar hoje aqui no Pernambuco, meu país, em Caruaru, Joelma.
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3: E essa vai direto para meu amigo Elvis do Caruaru agora, que é fanzaço.

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1: Agora na melhor 10h46.
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Boa noite! Boa noite a todos! Que menino maravilhoso, hein, gente? Doçura isso aqui.

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3: Caruaru FM é a sua rádio! Você curtiu Dini Ocean cantando Vitamina? Gostaram da baladinha? Teve também o Marcelo Falcão, Tony Garrido, Refletir. João Gomes e Vanessa da Mata com essa mistura boa. Natanzinho Lima, Pedidos, Me Apaixonei Nesta Morena. Ana Castela, Música Nova, Que Eu Não Te Esqueci. E Joelma, que vai estar hoje no Pernambuco, Meu País, no palco principal ali no pátio de eventos, junto com o Pablo. 11 horas em ponto agora.
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3: E vamos direto para o nosso WhatsApp, saber quem tá do outro lado e por onde, querendo ouvir o quê? Bom dia, Fanny, Maria Viviane de Almeida, do José Antônio Liberato. Estou bem ligada na melhor programação, gostaria de ouvir uma música de Paula Fernandes, qualquer uma das antigas. Eu ofereço a todos da Rádio Caruaru FM que estão ouvindo. É isso aí, quer participar dos prêmios, ela colocou. Tá participando, lindona. Quem mais tá por aqui? Bom dia, Fanny. Pedrão no fone de ouvido aqui no trampo, na Avenida Portugal. Toca pra galera aqui um forró das antigas, porque amanhã tem baú da Fanny, adoro. Que vocês que fazem, né, produção? A propaganda do baú da Fanny com a Fanny. Amanhã tem sim, sabadão, a partir das 9h30, dentro do show comigo. Até as 11 horas da manhã, em seguida, tem o DJ Ashley quebrando tudo. Consegue o baile, o papai da Heloísa. É, cheirão, Ashley, pra você e sua família. Quem mais tá por aqui, produção? Mandar um beijo especial pra família do Luiz, da Avenida Empresário Abdias Bastos Lé, lá no bairro Cidade Alta, meus outros vizinhos da parte de cima. Beijo pra vocês. Turma boa do Adalgisa Nunes, H. Menor, né? Pessoal da Cidade Alta, também Morada Verde, Bela Vista, Rui Lira. Cheiro pra vocês. Aumentem o som daí. Que a Fanny mete música boa por aqui, hein? 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Eu já volto com o Caruaru Notícias e muito sucesso ainda até o meio-dia. Participa comigo.
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3: Agora na melhor, 11 horas e 4 minutos.
0: Hora certa. 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
3: O governo do estado abriu nesta quinta-feira 27 um novo ciclo do programa Mães de Pernambuco, com 2.505 vagas para mulheres que atendam os critérios do benefício. O projeto oferta auxílio mensal de R$ 300 a mulheres de baixa renda. As confirmações podem ser feitas até 24 de setembro ou enquanto houver disponibilidade de vagas. Para confirmar a participação, é necessário acessar o portal Mães de Pernambuco e informar o CPF e a data de nascimento. A consulta é feita imediatamente e o sistema informa se a mulher foi aprovada ou se entrou na lista de espera. As mulheres confirmadas recebem R$ 300 por mês, depositados na mesma conta utilizada para o pagamento do Bolsa Família. O pagamento referente a este novo ciclo está previsto para 7 de outubro. Antes disso, a folha de agosto será paga em 8 de setembro, com um total de 300 milhões de reais repassados às beneficiárias. Stephanie Rodrigues para o Caruaru Notícias.
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13: De volta com o seu É Show e a Fani aqui, 11 horas e 9 minutinhos. Você disse, toca forró das antigas chegando. Gatinha manhosa.
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13: Muito bom dia, excelente fim de pra nós.
14: Bom dia, Fani. Que honra, Mel. Gatinha manhosa e limão com mel. Juntinhas, as mandrazes. Vamos cantar comigo? Simbora.

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1: Na melhor, 11 horas e 20 minutos agora.
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0: Quero era FM, é a sua rádio. Você curtiu Vitor Clay, que seja de alegria? Ferrugem, arrependida, só pedidos. E a Fanny tocou, teve também Ivete Sangalo, para dar aquele equilíbrio necessário à sua energia de gostosa. Paula Fernandes, Michele Mellon, Sheldon e Gatinha Manhosa. 11 horas e 30 minutinhos já, produção. Passa voando a sexta-feirona, hein? Esse é o seu É Show, eu sou a Fanny.
1: Bom dia, Fanny!
0: Bom dia, amores da Fanny. Eu te faço companhia diariamente de segunda a sexta-feirona das 8 ao meio-dia aqui no É Show, na Caruaru FM, a sua rádio. E no sabadão das 8 às 11 horas da manhã, todo sábado dentro do É Show tem o meu baú. A partir das 9h30, muito forró romântico das antigas, aquela ruedeira gostosa e necessária que a gente faz juntos e misturados. 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Se você está no radinho 104,9, aumenta o som daí. Que a Fanny mete música boa por aqui. 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Só não fica sem ouvir a nossa rádio, hein? Matar as saudadezinhas ou aumentá-las. E é sobre isso. 11h32 agora. Eu já volto com o último bloquinho musical de hoje e os ganhadores dos sorteios desta sexta-feirona, 28 de agosto. É rapidão.
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0: Na Caruaru FM 11:34 agora.
1: Hora certa. 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
0: E chegamos ao último bloquinho do É Show desta sexta-feirona, pedido, chegando Felipe Rett.
16: Aqui.

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1: Na melhor 11:47.
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3: Já, produção, tenho que ir embora. Ah, tá certo, tem o guia eleitoral, né, ainda antes da reprise com o Wagner Gil. Então vou ficando por aqui trazer os sortudos que faturaram prêmios hoje no É Show com a Fani. O ingresso da banda Catedral saiu para o Sérgio Ricardo do Petrópolis. A produção vai entrar em contato também com a Jéssica do São João da Escócia, que levou o kit do grupo Rochedo Refrigerantes. Sigam lá o arroba Rochedo Refrigerantes. Eu quero agradecer a você, ouvinte da Caruaru FM, que ficou na sintonia comigo até agora. Amanhã, sabadão, se papai do céu assim permitir, a gente tem um encontro marcado a partir das 8 horas da manhã e mais um É Show com muita música e informação, e tem o baú da Fanny, não esquece nunca, hein? Onde a fé há milagres e tudo passa. Boa tarde, bom almoço, excelente sexta-feirona, bom fim de semana pra você. Segue com o Guia Eleitoral daqui a pouquinho. E em seguida, a reprise do Jornal Vanguarda com Wagner Gil na apresentação e Júlio César na técnica. Até amanhã, tchau!
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6: O nome dele é Fábio, meu ídolo. O nome dele é Carte. Obrigado, meu pai. Satisfação demais aqui com vocês.

0: Essa maltrata demais, né,
1: gente? João.
0: O nome dele é Cache.
1: Opa, o rei da rocha tá aqui, meu.

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0: Nossa.
1: Ó só, Renata, por onde eu tenho passado, eu tenho sentido essa energia de perto. Isso tem feito toda a diferença. Quando nos vídeos você me vê mostrando o braço arrepiado, é real, viu? Tem até foto.
2: É a onda.

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2: Está no ar o Jornal Vanguarda comigo, Wagner Gil, com o DJ Júlio César. Com você, ouvinte da Caruaru FM, desta sexta-feira, dia 28 de agosto de 2026. E olha, hoje o programa começando mais tarde, a partir de hoje até o final do guia eleitoral. Então, conto com sua audiência aí. Vamos prestar atenção no guia eleitoral, é muito importante conhecer os candidatos, suas propostas. E aqui a gente também vai dando nossa contribuição. Simbora, que o Jornal Vanguarda está no ar. E vamos aos principais destaques do Vanguarda de hoje. Instituições firmam cooperação para combater assédio eleitoral. Polícia Federal adia oitiva de invocar os sobre servidores do Banco Central e o motivo foi falha na conexão da internet. Carlos Ancelotti vai incluir jogadores jovens em próxima lista e a ideia é já criando uma base para a próxima Copa do Mundo. Esse mês tem jogo do Brasil e Ancelotti vai chamar o povo. Essas e outras notícias agora no Jornal Vanguarda da Caruaru FM.
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2: Final de semana. Olha, gente, chegou aqui a sexta-feira e a gente traz o tempo, né, para todo final de semana. No momento, 21 graus. A noite foi fria, né, 19 graus. A máxima vai ser de 27, o dia nublado com chuva hoje. No sábado, mínima de 18, máxima de 28. E no domingo, mínima de 18, máxima de 27, com chuva no domingão.
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2: Esses são apenas alguns dos destaques do Jornal Vanguarda de hoje, que também tem o Vanguarda Entrevista. No Vanguarda Entrevista de hoje, nós damos continuidade à série Eleições 2026 da Caruaru FM, trazendo o candidato por Caruaru, Carlos Braga. Ele é candidato a deputado estadual, foi secretário no município e também no estado. Vamos saber dele, das suas propostas, o que ele pensa e o que ele já fez por Caruaru e por Pernambuco. Você pode participar dessa entrevista com mensagens, perguntas ou opiniões pelo nosso WhatsApp 981551049. Participe, que é importante demais para Caruaru e também para a gente.

0: Olha aí, começa a propaganda do rádio e da televisão. Diego Brião.
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2: Nesta sexta-feira, duas ações estão previstas no calendário eleitoral. É o último dia para que os juízes eleitorais publiquem o edital com os nomes dos mesários que vão trabalhar em estabelecimentos penais e nas unidades de internação de adolescentes. E a principal notícia é que começa a veiculação da propaganda eleitoral gratuita no rádio e na televisão e vai até 1º de outubro. Além da divisão do tempo entre os partidos políticos e coligações, uma parte é destinada aos candidatos que concorrem aos cargos majoritários, ou seja, presidente e governadores. Este tempo é distribuído de forma igualitária.
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0: A gente inicia o Jornal Vanguarda de hoje, né? Uma sexta-feira, dia 28, já com pós-guia eleitoral. E hoje a gente traz, dentro do projeto Eleições 2026 da Caruaru FM, Carlos Braga. Ele é de Caruaru, é candidato a deputado estadual pela segunda vez. Foi secretário aqui no município, no governo Raquel Lira, e também secretário de Estado no governo Raquel Lira. Bom dia, Carlos. Um prazer imenso em recebê-lo aqui no Jornal Vanguarda da Caruaru FM, agora como candidato a deputado estadual.
4: Bom dia, meu amigo Wagner. Bom dia a todos os ouvintes da Caruaru FM. É uma satisfação muito grande a gente poder estar aqui conversando um período tão importante, né, para que a gente possa debater nosso estado, debater política pública. Eu agradeço desde já o espaço.
0: Quem é Carlos Braga e o porquê que você quer ser candidato a deputado estadual, Carlos?
4: Carlos Braga é um cara que começou a sua vida no comércio, né, por um convite da então prefeita Raquel Lira, quase 10 anos atrás. Abandona essa vida de comércio, de trabalho na indústria, assume uma gerência administrativa na Secretaria de Assistência Social de Caruaru, depois passa a ser gerente geral, depois passa a ser secretário executivo, secretário municipal, até que a governadora se elege e a gente começa um trabalho fortíssimo de segurança alimentar, de assistência social, de combate às drogas no estado inteiro. E a necessidade de tudo que a gente viu, do que o estado de Pernambuco era antes da chegada da governadora Raquel, do que passou a ser depois da chegada dela, nos induz a colocar o nome à disposição para que pessoas que aprenderam na raça, no dia a dia, o que é política pública, conseguir chegar em espaços como a Assembleia Legislativa de Pernambuco e ajudar na governabilidade da governadora Raquel.
0: Carlos, você foi secretário de quê em Caruaru e quais os principais destaques na parte de direitos humanos, não é isso?
4: Eu era secretário de, na época se chamava Desenvolvimento Social e Direitos Humanos. A gente trabalhava aqui com assistência social, direitos humanos, habitação e esportes. Eram quatro pastas dentro de uma aqui em Caruaru.
0: Certo. E no estado?
4: No estado, inicialmente eram 8 pastas. Era uma secretaria muito grande. Depois a governadora faz uma reforma administrativa e aí o foco do trabalho mesmo fica em assistência social, segurança alimentar e política sobre drogas. Então, resumiu, eram 8 executivas, de repente faz a reforma administrativa, porque a governadora ela queria dar muita ênfase à assistência social. Então, o que era uma secretaria executiva se transforma em secretaria de Estado. A segurança alimentar, que era uma gerência, uma superintendência, passa a ser secretaria executiva. Ela foi dando um upgrade nessas pastas, porque quando nós chegamos lá em 23, Wagner, nós tínhamos 2 milhões de pessoas em insegurança alimentar em Pernambuco. Isso quer dizer passa fome. E ela precisava fazer um trabalho muito forte no governo que pudesse reduzir, tanto é que nesses 3 anos e meio nós conseguimos tirar quase 1 milhão de pessoas aí dessa situação. Então valeu muito a pena essa reforma administrativa que a governadora fez e que Deus me concedeu o direito de estar à frente, de ser o primeiro secretário de assistência social da história de Pernambuco.
0: Certo, e aí você poderia destacar o que nesse seu trabalho? É, as cozinhas comunitárias, por exemplo, como elas funcionam, quantas são e se Caruaru tem delas?
4: Olha, as cozinhas comunitárias são um case de sucesso fantástico. Quando nós chegamos, tinham 50 cozinhas. Os prefeitos e as prefeitas estavam muito tristes, desestimulados. O governo vai, aumenta o repasse, paga rigorosamente em dia aquela parcela, começa a fomentar, a governadora passa a ser uma incentivadora do programa. Quando eu entreguei em abril agora, nós já tínhamos mais de 300 cozinhas. É, a sociedade civil organizada também foi beneficiada. Nós criamos editais para que a sociedade civil também pudesse fazer. Então, além das 316 cozinhas que existem hoje, existem mais 92 cozinhas solidárias contribuindo com a população. Pernambuco hoje, Wagner, entrega mais de 80 mil alimentações todos os dias nessa parceria entre Estado e municípios e entre Estado e sociedade civil organizada. A assistência social, nós pegamos com mais de 20 anos de estagnação, os CRAs recebendo pouquíssimo recurso do Estado, os CREAs recebendo pouquíssimo recurso, as casas de acolhimento, as crianças que são abandonadas, que são negligenciadas pelos pais, o cuidado que os pais tinham, o cuidado que o Estado tinha com essas crianças era praticamente zero. População em situação de rua, mais de 7 mil pessoas em situação de rua. Nunca existiu uma política efetiva de população em situação de rua do governo do Estado antes da nossa chegada. É, então, assim, a política sobre drogas, houve uma reformulação total no programa.
0: Eu ia te perguntar, são tantos jovens aí vulneráveis, né? O que tem feito por esses jovens, além de combater as drogas, qualificá-los e botá-los no mercado de trabalho?
4: É, isso é um trabalho intersetorial, né? A gente trabalha muito, porque na verdade o que, é que a assistência social faz? Ela tira aquela pessoa daquela situação de extrema, né? Seja na fome, seja na miséria, seja na vulnerabilidade. E aí, quando retira aquela pessoa, começa a fazer um trabalho para entender qual é o projeto de vida dela, né? Se une ali com outras secretarias para estar fazendo qualificação profissional, para estar descobrindo qual é o talento que aquela pessoa tem, né? Procurando realmente reescrever o projeto de vida dela. Se tiver em situação de rua, é tirá-la da rua, né? E conseguir fazer com que ela continue sua vida. Como eu ia dizendo, o programa de política sobre drogas hoje, juntando o programa Atitude e o programa das comunidades terapêuticas, Pernambuco já cuida de mais de 6 mil pessoas por ano desse uso abusivo de drogas e álcool. Então, os números, eu costumo dizer, e não tenho medo de falar, que o governo Raquel Lira, em todas as pastas, inclusive na nossa, graças a Deus, ele, em 3 anos e meio, ele supera todos os números do governo Paulo Câmara de 8 anos. E isso nos habilita a tanto pedir a reeleição da governadora, como dar um salto a mais e ser um representante do SUAS, do Sistema Único de Assistência Social, e dessas políticas correlatas na Assembleia Legislativa de Pernambuco.
0: Certo. É, em relação a essas cozinhas comunitárias em Caruaru, como é a parceria com as prefeituras, Carlos, e a qualidade desse alimento e quantas refeições em média são distribuídas? Se você tiver esse número, eu agradeço.
4: É uma pergunta muito boa, Wagner. Caruaru hoje tem 3 cozinhas. Né?
0: Onde elas ficam?
4: Fica na Vila Cipó, ali próximo ao aeroporto, e tem outra que acho que fica ali na Vila Andorinha, se eu não me engano. Eu não tenho muita certeza dessa terceira. É, como são mais de 300, eu tenho uma certa dificuldade de... Mas acredito que seja, Vila Andorinha. É, as cozinhas funcionam o seguinte, a prefeitura faz o pedido, o governo do estado paga uma equipagem, né? A própria governadora chama de enxoval, que ali ajuda a comprar o fogão, a geladeira, o freezer, a mesa. Né? Depois que a prefeitura inaugura a cozinha, aí o governo passa a pagar 20 mil reais todo mês. Isso dá 80 milhões de investimento anual. Né? O que é que a prefeitura tem como compromisso? Entregar comida boa, de qualidade, nutritiva. Não pode ser qualquer alimento, não pode ser um macarrão com salsicha, por exemplo. Né? Existe um acompanhamento de nutricionistas, tanto do município como do estado. O estado monitora. E tem coisas interessantes. Por exemplo, o município não pode

0: assustado em função disso. Mas eu me orgulho muito porque inaugurar mais de 300 cozinhas, sejam elas comunitárias ou solidárias, em 3 anos e meio, é um recorde absurdo. A gente rodava aí 3 mil, 4 mil quilômetros por semana, batendo aí praticamente todos os municípios do estado, trabalhando, levando.
1: E quantas cidades você tem cozinha comunitária no estado, das 184?
0: Mais de 160 já tem cozinhas. E falta inaugurar em outras. Aderir ao programa mesmo, já aderiram 182 cidades. Só faltam duas aderirem.
1: Certo, né? É. Wagner, bom dia. Carlos Braga mudou a forma de se fazer assistência social em Pernambuco. Está preparado para ampliar seus projetos para os que mais precisam. Forte abraço. Sem esquecer de vários apoios na área de esporte. É o professor Antônio Tomé, meu amigo Tomé, estudou comigo. Gente boa demais. E também, bom dia Wagner e a todos. Carlos Braga tem um histórico de vida pública que se caracteriza pela competência e principalmente a preocupação com o social, sob a direção da nossa governadora Raquel Lira, Efigênio Medeiros.
0: Eu agradeço muito a Tomé, Efigênio, a todos aqueles que nos acompanham, que nos ajudam, que nos apoiam, que acreditam no nosso trabalho. A parte de esporte, eu fui secretário aqui de Caruaru, nós fizemos um trabalho muito forte como Bolsa Atleta. E aí é muito bom, Wagner, porque os
1: cases... Você sabe que eu virei jornalista porque eu vim do esporte, né? Jogava vôlei de praia e muitas vezes eu ia lá falar com seu pai, seu Braga, ó, a gente vai jogar lá em Recife, se eu podia dar um patrocínio para ajudar na passagem. Ele ajudava na passagem, às vezes para comprar umas camisetas para a gente jogar. E aí acabei virando jornalista por levar os resultados no Vanguarda, e o Vanguarda me absorveu para fazer esporte e estou aqui até hoje.
0: Que maravilha, meu amigo. A gente conseguiu fazer um trabalho no município, esse trabalho se reverbera para o estado. Pernambuco hoje tem o maior Bolsa Atleta do Brasil, Wagner. Pernambuco está com um investimento muito bom no passaporte esportivo, mandando atletas aí para o mundo inteiro disputar campeonatos, disputar medalhas. Pernambuco está com destaque muito grande em vários esportes em função do investimento estadual. Então, é como eu disse no bloco anterior, na resposta anterior, em todos os aspectos que nós fomos discutir, o governo Raquel Lira supera os anteriores de goleada. Então é muito fácil falar do governo, é muito fácil pedir voto, é muito fácil mostrar o que Pernambuco tem mudado nesses 3 anos e meio e a importância de completar mais 4 anos e de ter uma pessoa como eu, que seja fiel, que não use do toma lá da cá, que pense realmente no bem-estar da população para ajudá-la no legislativo.
1: A Rita de Cássia mandou uma mensagem. Carlos Braga possui um olhar diferenciado junto aos menos favorecidos. Ele e Raquel Lira mudando a história do povo pernambucano. Como você vê esse embate que a governadora teve com a Assembleia Legislativa, Carlos, nos últimos anos, atrasando projetos, demorando a dar pareceres em relação a empréstimo, para que a máquina pudesse funcionar até de uma forma mais célere e mais rápida? E quanto isso atrapalhou, por exemplo, a sua pasta? Você disse que chegou em 182 cidades. Se talvez, se a Assembleia tivesse sido mais parceira da governadora, o governo teria andado mais?
0: Olha, Wagner, a visão que eu tenho é que a governadora, ela é um ponto fora da curva em relação à política brasileira. Nós temos políticos de alta qualidade, nós temos pessoas que fazem realmente um trabalho muito republicano e que usam de seus mandatos para servir a população. E eu conheço vários e poderia citar o nome de vários aqui, mas não é o caso. Mas nós temos, sobretudo no grupo que governou Pernambuco por muito tempo, pessoas que estão preocupadas única e exclusivamente com o fortalecimento de seus grupos políticos, com seus familiares e, me permitam dizer, com seus próprios patrimônios. Quando a governadora chega, que ela muda, que ela vira essa chave e que passa a dizer não para as coisas fora do normal, para as coisas fora do eixo principal de ação de um servidor público, ela começa a ser questionada e indagada e apelidada. E aí vão para a situação dela mulher, para a situação dela de viúva, para a situação dela de... Enfim, todos os preconceitos e tudo que são inerentes a essas situações. Então, se você me pergunta que se teve, sim, teve não só a Assembleia, mas outros órgãos também. Algumas pessoas pontuais fizeram um trabalho para atrapalhar o governo. Tanto é que nós fomos o único estado do Brasil que passamos 5 meses sem orçamento aprovado. Isso é um absurdo. E muitas pessoas foram prejudicadas por isso. E por que eles não aprovaram o orçamento? Porque ele não pautou o orçamento.

0: porque sabia que a quantidade de entregas, hoje a governadora está 10% na frente. Se a governadora tivesse conseguido entregar desde o início tudo que estava lá no orçamento, talvez essa distância ainda fosse muito maior. Então, infelizmente, existe sim. E essa foi uma das razões, Wagner, da decisão da nossa eleição. Nós precisamos não estar discutindo, não estar intrigando dos nossos amigos, não estar brigando sobre política no meio da rua. Mas nós precisamos da nossa cara para bater, colocar nosso nome à disposição, entender que política pública se faz no chão, na rua, olhando para a cara do sujeito, abrindo o armário das casas quando a gente entra e saber que não tem um quilo de comida para comer, saber que as pessoas precisam de infraestrutura, de água, de saneamento, sabe? E não estar preocupado porque o meu partido conseguiu isso, ou o meu partido conseguiu aquilo, ou porque o meu amigo que é sócio da empresa tal conseguiu aquilo, ou porque, sabe, eu acho que falta isso. A governadora tem disso de sobra. A governadora amanhece e dorme pensando no bem da população. E todas essas pessoas que só pensam no seu bem e no bem das suas famílias e dos seus partidos viraram inimigos e tentaram atrapalhar o tempo todo. E é contra esse povo que a gente luta.
1: Olha, são 7 horas e 48 minutos. Tem a mensagem aqui do advogado Marcelo Souto Maior Wagner. A entrevista está sendo muito boa com Carlos Bragas. Meus parabéns para ele. E também aqui a Ilka, o povo pernambucano precisa de um olhar diferenciado para o povo. Estamos juntos.
0: Agradeço a Marcelo, a Ilka, esse carinho. Eu tenho recebido um carinho muito grande, Wagner, nas minhas redes sociais. No meu WhatsApp, as pessoas que acreditam no nosso trabalho. A gente tem que parar com essa história que candidato, para poder ser votado, tem que ser filho de fulano ou neto de cicrano, que tem que ter um nome, que tem que ter um volume de dinheiro gigantesco para poder ter uma campanha expressiva na rua. Nós temos que incentivar a população a procurar. Aí na internet nós temos um Google aí que coloca tudo na nossa mão. Né? E por que eu digo isso? Porque quem pesquisar sobre mim, você vai ver um camarada que está há 10 anos no serviço público, que, como eu digo, vinha através de um convite para cumprir uma missão específica, mas graças a Deus o mundo se ampliou, me apaixonei pela política pública de assistência social, e que milhares e milhares, e eu posso dizer hoje, até milhões de pessoas têm sido impactadas com o nosso trabalho. Então, quando a gente se coloca para uma situação como essa, é porque a gente quer ampliar essa situação. A gente quer chegar na vida dessas pessoas. Tem uma coisa que nós estamos fazendo no governo Raquel, e eu tenho, graças a Deus, um percentual de responsabilidade muito grande nisso. Nós estamos trazendo a sociedade civil organizada para trabalhar com a gente. Essas cozinhas solidárias, Wagner, que estão trabalhando lá em Recife, entregando comida, a gente entrega R$10.200 a elas todo mês, não foram escolhidas a dedo, nem são os amigos da governadora, nem meus amigos não, são pessoas que passaram em editais, que têm pontuação suficiente, tem gente lá inclusive que não vota na gente, e eles estão lá trabalhando, e eu tenho escutado deles que eles estão lá há 25 anos, nunca tinha arrumado nada governamental, que era sempre de acordo com as ajudas, de acordo com as doações. Nós temos 50 organizações hoje de pessoas com deficiência que estão recebendo ajuda do governo. São 6 milhões de reais por ano. O pessoal tem reduzido fila de espera nas suas organizações sociais em função dessa ajuda. Nós temos comunidades terapêuticas que estão cuidando aí de pessoas com uso conflituoso de droga e de álcool. A gente está trazendo a sociedade civil organizada para trabalhar junto com o governo e ampliar esse braço, né? Então, não é promessa para frente. Não é mostrar videozinho do meu pai ou do meu avô ou de quem quer que seja para poder sensibilizar as pessoas. É número, é trabalho, é vida, é comida no bucho, é emprego. 200 mil empregos gerados. O que a gente está mostrando é resultado. E o que nós queremos é que as pessoas enxerguem isso e que consigam valorizar cada vez mais esse trabalho para que Pernambuco continue crescendo. A governadora não está trabalhando, nem eu estou trabalhando para o meu bem pessoal, não. Nós temos 9 milhões e meio de pessoas, Wagner, em Pernambuco, das quais 6 milhões precisa de algum tipo de ajuda, 6 milhões precisa de algum tipo de incentivo governamental para poder sobreviver. E nós temos que dormir e acordar pensando nessas 6 milhões de pessoas todos os dias. Nós temos que fomentar emprego, fomentar renda, saber quais são os talentos dessas pessoas, entender para que elas podem servir como governamental para poder sobreviver. E nós temos que dormir e acordar pensando nessas 6 milhões de pessoas todos os dias. Nós temos que fomentar emprego, fomentar renda, saber quais são os talentos

0: dessas pessoas, entender para que elas podem servir como profissionais, incentivá-las a fazer isso. Esse é nosso objetivo. Então é por isso que a gente pede, quando for votar no candidato, ah, mas um ex-prefeito ou um ex-vereador bateu na minha porta e pediu para votar em fulano. Vai lá, gente, estuda quem é fulano. Verifica o que foi que esse fulano fez por Caruaru. Caruaru é uma cidade de 250 mil eleitores, 240, se eu não me engano. Caruaru está sem representante na Alep. Caruaru está sem representante na Câmara Federal. Eu tenho conversado com pessoas de baixa escolaridade e tenho tentado mudar o meu vocabulário para poder elas me entenderem muito. Eu tenho dito o seguinte: se existisse uma lei, e isso aí é fictício, essa lei não existe, deixar muito claro, que o caruaruense é obrigado a votar em quem é de Caruaru, nós teríamos aí de 4 a 5 deputados estaduais, pelo menos 2 federais. Mas a gente pega o nosso voto, entrega todinho a um monte de gente que nunca mandou uma emenda parlamentar de R$5 para Caruaru. Ah, mas vocês também têm candidato de fora? Tem candidato de fora, mas a gente prova o trabalho que esses caras têm pro Caruaru.
1: Caruaru, só para fazer uma retífica, aí tem mais de 247 mil
0: 247,
1: eleitores.
0: Exatamente. Mais. É por isso que eu arredondei 250.
1: É, eu acho que está passando por, né, conta desse acadastramento,
0: pois é,
1: aí.
0: E aí a gente pega 247 mil e só porque um ex-prefeito, ou porque um ex-vereador, porque um ex-deputado bateu na nossa porta, a gente simplesmente vai votar nesse pessoal. Vai lá, pesquisa a vida dele. Ele é de onde? Ele é de Recife? O que foi que ele trouxe para Caruaru? Quais são os investimentos? Qual é a obra que está funcionando com a emenda parlamentar dele? Faz essa pesquisa. Tem gente em Caruaru pedindo voto e foi gente que mais atrapalhou Raquel nesse tempo todinho do trabalho. Tem obra que já podia estar rodando, tem obra que já podia estar entregue. E não foi porque o pessoal se esforçou para dar errado, gente. E quando você atrapalha a governadora Raquel, você não está atrapalhando a pessoa física, o CPF dela. Você está atrapalhando milhões de pessoas que precisam receber aquele serviço. Então é esse grande apelo que nós fazemos e é isso que a gente vai continuar fazendo até o dia 4 de outubro, 17 horas, porque nós amamos nosso estado, nós amamos o nosso país e não adianta eu estar em casa olhando para o teto e reclamando, não. Eu tenho que ir para a rua, trabalhar e dar meu nome, minha experiência, o que a gente vai continuar fazendo até o dia 4 de outubro, 17 horas, porque nós amamos nosso estado, nós amamos o nosso país, e não adianta eu estar em casa olhando para o teto e reclamando, não. Eu tenho que ir para a rua, trabalhar e dar meu nome, minha experiência, o que eu aprendi, principalmente com a governadora Raquel, que é uma das maiores lideranças que esse país já viu. A gente vai ver Raquel ainda chegando em lugares muito distantes desse país. E eu tenho um orgulho muito grande e agradeço muito a Deus por ter a oportunidade de estar junto dela nessa missão.
1: Carlos, nessa eleição aí que está muito conturbada, a gente vê candidatos de Raquel pedindo voto para senadores que estão mais alinhados a outro campo, senadores de outro campo pedindo voto para Raquel, senadores que não fazem parte da chapa de Raquel pedindo voto para a governadora como Mendonça Filho. Quais são seus votos para deputado federal e para senador? E para presidente da República, se você puder falar, agradeço.
0: Olha só, eu sigo exatamente a chapa da governadora, né? A chapa da governadora...
1: Ela não falou para federal, não. Vou saber agora que
0: não,
1: você vai me
0: dizer. Meu deputado federal é Daniel Coelho.
1: Daniel Coelho.
0: Daniel Coelho. Eu voto nele desde a eleição passada, né? Camarada... de alto nível, Daniel teve 110 mil votos na última eleição e não foi eleito porque o partido em si não fez a cadeira, né? Mas ele em si teve 110 mil votos. Tem gente lá na Câmara dos Deputados com a metade dos votos dele e tá lá. E esse ano, com fé em Deus, ele vai ser um dos mais votados de Pernambuco. Esse é meu federal. O senador, são os senadores da governadora. Nosso presidente, nós estamos seguindo o mesmo alinhamento da governadora Raquel. A Raquel tem trabalhado pelo estado de Pernambuco, independente daquele que seja eleito presidente. Nós tivemos um governador, Paulo, agora, que foi intrigado dos últimos 3 presidentes da República, e isso só trouxe prejuízo para Pernambuco. Eu vou dar um exemplo aqui, a BR-104. Que ficou ali aquele monumento da incompetência, da irresponsabilidade ali do lado, ali quando a gente passava do lado ali, indo para Toritama. Passou mais de 12 anos aquilo ali parado. Quando a governadora chegou, foi lá em Brasília, fez uma movimentação bancária, uma renovação de convênio, hoje está a obra pronta. Então, existe a necessidade de, independente de partido, independente de ser direita, de esquerda, a gente

0: pela o nosso país.
1: Quem mais ajudou Pernambuco na área social? Você passou 2 anos aí, os 4 anos já com o presidente Lula. Não dá para aferir como Bolsonaro, o governo, pode ter ajudado na parte social, não, né?
0: Olha só, na parte social, o governo Lula, ele tem um olhar realmente muito interessante, né? O governo Lula, ele tem programas específicos que auxiliam muito a parte social do país, tá? Mas parte social tem que estar atrelada também com outras coisas, como crescimento econômico, como fomento de emprego, de renda, né? Como qualificação profissional. Então a gente tem que unir tudo, tá? Mas a governadora Raquel, ela tem pessoas, tanto de uma ideologia como de outra, justamente para que a gente priorize Pernambuco. Nós vamos trabalhar com aquele que foi eleito para que Pernambuco esteja em primeiro lugar, e não os nossos interesses pessoais, os interesses pessoais do nosso governo, do nosso partido e do nosso grupo político.
1: Olha, Carlos, trazendo exatamente aí o número de eleitores de Caruaru, 254.240 aptos para votar nessa eleição aí. A gente espera que pelo menos mais de 200 mil vá às ruas. Eu queria fazer uma parte aí, Carlos, muita gente mandando mensagem aí, questionando uma coisa que você falou em relação a deputados de Caruaru, mas o pessoal critica aqui que quando Caruaru tinha deputados nascidos na terra, esses deputados, ninguém via eles na rua para fazer uma reivindicação. Reclamando também aqui, o André reclama que Wagner, não adianta ter deputado de Caruaru se você não consegue ter acesso a eles. O Reginaldo Souza diz, Wagner, é deputado, interessa que ele mande recursos para Caruaru, não interessa se é daqui ou de fora. E não adianta ser de Caruaru e não representar a cidade. Ele está reclamando aqui também, o André, que Vônia é ministro e nunca repassou nada para o governo Rodrigo Pinheiro em Caruaru.
0: Eu concordo com tudo que eles estão dizendo, e o que eles estão dizendo afirma o que eu falei. Se nós temos um candidato, não interessa de onde ele seja, mas que ele tem emenda parlamentar, que ele ajuda o prefeito ou a prefeita, que ele ajuda o município, não vejo problema nenhum. O que eu estou criticando aqui é uma autoridade do município, que tenha sido prefeito, ou que tenha sido vereador, que tenha sido deputado, está batendo na nossa porta e trazendo gente para a gente votar, para o povo de Caruaru votar, que nunca botou uma pá de cal em Caruaru. Eu tenho 48 anos, Wagner. Eu era jovem aqui, eu era criança. O povo já falava, esses deputados aí, já falavam do aeroporto de Caruaru. Eu me lembro de uma emenda parlamentar de um deputado federal. Vamos iluminar a pista do aeroporto de Caruaru. A gente nunca viu nada. O aeroporto de Caruaru sempre foi uma vergonha.
1: Você acredita que eu cobri lá um avião atolado, pois, e o pessoal da Rocan tentando empurrar na tora, pois a galera forte, o avião nem se mexeu.
0: Pois é, aí sabe o que é bom? Sabe o que é bom agora? Eu tenho certeza que você já foi. Vá lá cobrir as obras, vá lá cobrir a quantidade de máquina que está lá trabalhando muito, fazendo uma pista incrível. Daqui a pouco nós vamos ter um aeroporto igual o aeroporto de Noronha, que está lindo, que a governadora inaugurou agora há pouco. Então, o fato não é ter nascido em Caruaru ou ter vivido em Caruaru. O fato é lutar por Caruaru. E a gente não pode simplesmente dar um voto, porque eu admiro Wagner. Wagner me apresentou fulano e eu vou votar nele. Pesquisa sobre fulano. Procure entender o que é que aquele cara está fazendo. Procure entender o que foi que ele trouxe para Caruaru. Eu concordo em gênero, número e grau com essas pessoas que escreveram. Agradeço a elas por isso. Então, vamos lá. Eu tenho serviço prestado, e eu posso dizer hoje que eu tenho serviço prestado pelos 184 municípios de Pernambuco. Mas Caruaru é minha terra, eu cresci aqui, e é por ela que eu vou continuar lutando, aonde eu estiver, aonde Deus permitir que eu esteja. Então, eu quero realmente aproveitar teu espaço para enfatizar muito forte isso. Caruaru é uma das cidades mais importantes do nosso estado. Nós não podemos ter representantes que só apareçam de 4 anos. Nós precisamos ter representantes que trabalhem, que lutem diariamente, que não mudem o número do seu telefone depois que forem eleitos, que não passem a ficar trancados em seus gabinetes, esperando mais 3 anos e meio para poder bater na porta do povo. Agora, se a gente recebe ali 50, 100 reais na noite do tal dia D, se a gente simplesmente vota porque tem muita bandeira na rua ou porque tem uma estrutura gigante, se a gente realmente vota porque é filho de fulano e neto de cicrano, aí a gente não está ajudando o nosso país, não, nem nosso estado, nem nosso município. Agora, quando o eleitor ele vai para a internet, quando ele pesquisa o que foi que aquele cidadão fez, o que é que ele é capaz de fazer, aí a gente está ajudando. Aí a gente está providenciando pessoas que realmente vão chegar lá e vão trabalhar pela população, como é a obrigação de todo político.
1: Carlos, já estamos aí com 28 minutos e 40 segundos de entrevista, estamos chegando no finalzinho do nosso tempo, não consegui puxar em quem você vota para presidente da República, você está feito Raquel aí em cima do muro, mas eu entendo aí a importância de vocês e vocês como vem a política vindo, olhando mais para Pernambuco, para independente de quem ganhe, não deixe de mandar recurso para cá. Fica à vontade aí, Carlos, para suas considerações finais. Muito obrigado pela sua participação aqui. Fica à vontade.
0: Wagner, nossa governadora, ela tem muito serviço prestado em todos os debates, entrevistas, sabatinas. Ela tem serviço para mostrar. O adversário dela investiu duramente em mídia, em propaganda e esqueceu Recife. Vai conhecer Recife, vai morar em Recife que você vai ver os problemas de lá. Então, ele quer nacionalizar e ele quer trazer a eleição para o saudosismo do avô e do pai, porque ele não tem serviço para mostrar. A governadora Raquel tem. E aí, por isso que ela não precisa nacionalizar, ela pode discutir Pernambuco. Então, nós seguimos o mesmo passo da governadora. Nós vamos trabalhar com o presidente que foi eleito. E eu quero mais uma vez agradecer, queria deixar meu Instagram aqui, se você me permitir.
1: Fica à vontade.
0: É o carlos.ebraga. Lá nós temos divulgado, óbvio que a gente aqui meia hora é pouco para colocar tudo que nós temos feito aí em 10 anos de trabalho, de serviço público prestado. E quem puder visitar o nosso Instagram, nos seguir, entender o nosso trabalho, carlos.ebraga. Amanhã às 15 horas nós vamos inaugurar nosso comitê que fica ali na frente do Hospital São Sebastião, na Avenida Agamenon Magalhães, 245. E nós estamos trabalhando, Wagner. A nossa preocupação é a pobreza. Nossa preocupação é com quem passa fome, com crianças que estão sendo maltratadas, com pessoas que precisam realmente de um braço, de um apoio do governo para poder dar os seus primeiros passos e conseguir seguir os seus projetos de vida. E é por isso que nosso nome está à disposição. O meu número é 55133 e o interesse é justamente fazer o bem da população, representar a nossa cidade, fazer com que Caruaru continue sendo esse gigante que ele é, e não vim aqui só de 4 em 4 anos sugar o que a população tem de mais sagrado, que é o voto, né? Que é o único meio realmente que a gente consegue construir um estado, um país melhor, um município melhor. E é isso, agradecer a veículos de comunicação como a Caruaru FM, né? Agradecer a você, agradecer a todos aqueles que estão nos apoiando e dizer que nós estamos firmes na luta pelo propósito republicano de trabalhar, de lutar e de fazer com que o nosso povo seja realmente a prioridade. Nossa governadora é obcecada por trabalhar pelo povo e é isso que nós vamos continuar fazendo junto com ela, porque ela não faz o que eu digo e não faz o que eu faço. A gente segue o exemplo diário dela e a gente vai continuar fazendo isso todo o tempo. Então agradeço muito a todos, agradeço a Deus pela oportunidade e vamos seguir firmes nesse trabalho.
1: Olha, Carlos, aguarda só um minutinho aí que eu vou chamar a matéria de esporte pra gente fazer aquela foto oficial aí para as redes sociais da Caruaru FM. Olha, pessoal, vamos falar em futebol, porque Carlo Ancelotti vai incluir jogadores jovens em próxima lista. Bacana, né? A gente já vai poder ter um norte aí de quem pode fazer parte aí do próximo ciclo da Copa do Mundo, que ainda é em 2030. A notícia do esporte vem agora.
2: O técnico da seleção brasileira, Carlo Ancelotti, está na reta final de observações, de olho na primeira convocação da seleção no ciclo de 2030. O treinador italiano está na Europa fazendo algumas reuniões com membros da comissão técnica e também acompanhando ao vivo as primeiras rodadas da Liga da Espanha, da Inglaterra e também da França. O retorno de Carlo Ancelotti ao Brasil está previsto para sexta-feira, dia 4 de setembro, no Rio de Janeiro. Até porque ele vai vir com a missão já de enviar para a FIFA a lista com cerca de 50 jogadores pré-convocados para os amistosos diante da Austrália e da Índia na super data FIFA de setembro e outubro. O prazo vai até o dia 6 de setembro, mas habitualmente a CBF já comunica aos clubes no último dia útil, que será justamente neste dia que Carlo Ancelotti chega ao Rio de Janeiro. O treinador da seleção veio ao Brasil no fim de julho e já fez todo o planejamento do ciclo, inclusive iniciando o trabalho de integração com as seleções de base, visando já colocar jovens talentos que possam defender o país no Mundial, que será realizado na Espanha, em Portugal e também Marrocos. Portanto, a inovação é o nome do próximo ciclo brasileiro. Com informações da Seleção Brasileira, Daniela Esperon.
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1: Olha, pessoal, a gente continua falando de futebol porque ontem teve o último jogo das quartas de finais da Copa do Brasil. Três clássicos com jogões, mas ontem o jogo deixou a desejar, foi aquele 0-0 murcho entre Grêmio Internacional, e a gente vai trazer agora na matéria de Daniela Esfera.
2: Internacional e Grêmio fecharam os jogos de ida das quartas de final da Copa do Brasil. E um clássico com muito pouca inspiração, tanto que o resultado foi 0-0 no Beira-Rio. Um primeiro tempo praticamente sem chances de gol das equipes, uma melhora na segunda etapa, mas nada que pudesse fazer a rede balançar. O técnico do Grêmio, Luiz Castro, aposta todas as suas fichas no jogo de volta dentro da arena com o apoio do torcedor.
4: Hoje nós já sabíamos que nada ficava decidido aqui, que havia o segundo jogo, portanto um jogo com duas mãos. A eliminatória fica em aberto e fica muito aberta. É sempre bom decidirmos em nossa casa aquilo que será a passagem à meia-final, porque estamos junto dos nossos adeptos. Se eles hoje foram incansáveis ao longo de todo o jogo e sentiram-se ao longo de todo o jogo no apoio à equipa em casa, mais o serão ainda, porque são em maior número. Teremos esse conforto da casa. Agora, isso é uma vantagem teórica. Teremos que, na prática, mostrar aquilo que é a nossa vontade e para chegar a uma vitória que nos leva à meia-final, que é o nosso objetivo.
2: O empate deixa a decisão completamente aberta no clássico. Na próxima quinta-feira, às 8 horas da noite, dentro da arena, o vencedor do Grenal vai avançar às semifinais da Copa do Brasil. Um novo empate leva a decisão da vaga para os pênaltis. O vencedor de Internacional e Grêmio vai enfrentar o vencedor do Clássico Mineiro, entre Cruzeiro e Atlético. Com informações da Copa do Brasil, Daniel Esperon.
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1: Chegamos ao final aí de mais uma edição do Jornal Vanguarda. Quero agradecer a presença e a participação de todos aí. Você que esteve presente no canal do YouTube, esteve presente também mandando mensagem aí no canal do Instagram da Caruaru FM. A gente só tem que agradecer. Valeu demais, galera. Se você já está na reprise, a sexta é muito especial. Tem Dejan Dantas com mensagem para você, depois tem Sheila Karina com Dança Comigo e Suzy Valoar com Som do Brasil. Valeu, galera. Até segunda-feira. Tchau.
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6: Nunca foi tão importante como está sendo agora vivermos como verdadeiros irmãos. Nessas horas, as verdades da alma despertam e a luz da fraternidade acende o coração de todos. Diante dos amigos, dos colegas, dos familiares, o amor ao próximo nunca foi tão importante. Quando nos sentimos ligados e atraídos por alguém, as emoções se sobrepõem à razão, e esse é um encanto da paixão, uma das graças do amor, algo que nem sempre podemos controlar. Durante a Guerra do Vietnã, um pequeno vilarejo foi bombardeado pela Força Aérea Americana e quase todos os seus moradores morreram. Mas numa pequena escola, algumas poucas crianças sobreviveram. Uma delas precisava urgentemente de uma transfusão de sangue, mas eles não tinham naquela enfermaria improvisada. Diante de algumas crianças que não foram atingidas, a enfermeira perguntou se tinha alguma delas que poderia fazer a doação através de uma transfusão direta. Depois de explicado, uma delas de imediato se prontificou e, deitada na maca, após a enfermeira ter furado seu braço, ela começou a chorar. E aí a enfermeira perguntou: "Está doendo?" E ela disse: "Não. É porque eu vou doar todo o meu sangue para minha amiga e vou morrer." Mas a enfermeira disse que ela só ia doar um pouco do seu sangue, portanto ela não ia morrer. Após a transfusão, curiosa, a enfermeira perguntou: "Se você achava que ia morrer, por que decidiu doar seu sangue?" Ela respondeu: "Porque ela é a minha melhor amiga." E eu pergunto: você doaria seu sangue para seu melhor amigo ou para sua melhor amiga quando você diz que a sua amizade é verdadeira? Pense nisso. Muita paz, muita luz.
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15: Boa tarde, povo dançante, boa tarde, ouvintes da Caruaru FM, boa
20: tarde, caruaruenses, que a gente está vivenciando o festival Pernambuco, meu país. E hoje eu tenho convidado para lá de especial. Eu estou com a Ari Valença, ele que é coordenador de ações culturais da Fundarp e está à frente, né? Ele é produtor cultural, é envolvido, engajado aí das danças, das artes, então. E aí ele está aqui para falar sobre essa programação, porque essa edição em Caruaru faz o fechamento de toda a edição do Festival Pernambuco, meu país 2026, que está sendo um show. Então eu já vou convidar o Ari para que ele possa falar para vocês tudo que está sendo preparado para a gente curtir, né? Mais ainda, porque já começou ontem, né, Ari? Boa tarde, meu querido.
21: Boa tarde, Sheila. Boa tarde, Caruaru, Caruaru FM. Desde já agradecer ao programa Dança Comigo, agradecer a Sheila, que é uma grande incentivadora das artes, né, da articulação cultural aqui na região. Então, agradecer pelo espaço para falar um pouquinho dessa ação cultural, dessas atividades que tem aí passado pelo estado de Pernambuco. Estamos na sétima cidade, então aí a gente vem carregado de muita energia positiva para fazer uma grande entrega aqui em Caruaru.
20: Que delícia! E ontem, né, semana passada, o pessoal que acompanha aqui o Dança Comigo curtiu, né, a entrevista, um papo super gostoso aí com os meninos do Rolê do Vinil, que aconteceu ontem, né, e foi um sucesso estrondoso, e agora com apoio também, né, do Festival Pernambuco Meu País, com certeza melhorou ainda a estrutura ainda mais, e ainda trouxe ninguém menos que Marcelo Genesi, que foi um espetáculo.
21: Isso, Sheila. Nossas atividades começaram na quarta-feira com atividades formativas. Esse ano tem sido um diferencial do festival, que são as atividades integradas ao Forma PE, que são atividades de oficina, workshop. Então a gente começa na quarta-feira, então o festival ele começa com as atividades artísticas, embora a trupe e o Rolê do Vinil começamos ontem, né, que são a articulação de movimentação, de inserção da atmosfera do festival na região, na cidade que a gente vai ocupar. Então essas atividades têm começado na quarta-feira e aí ontem tivemos a trupe, né, com artistas daqui de Caruaru, do Agreste, do Sertão. Então aí a trupe culminou, dispersou lá, já iniciou a festa do Rolê do Vinil lá na João Condé, na, ali próximo do Confraria da Sucata. Então é um rolê que já acontece em Caruaru.
20: Isso.
21: Então é muito importante o festival não somente chegar, mas também se integrar o que já acontece na cidade,
20: que,
21: né?
20: Que maravilha, né? Porque a galera já está inserida em alguns calendários aqui da cidade, né? E aí tendo esse suporte aí de um festival que veio oportunizar para os artistas locais, né? Porque a gente bate muito nessa tecla de que o artista ele não pode ficar esperando somente o ciclo junino, né? Então ele, ao longo do ano ele precisa de outras ações culturais para que eles possam, né, exercer a sua atividade cultural como profissional, né? Porque inclusive não são só os músicos, a gente tem toda uma cadeia que alimenta, né, esses eventos.
21: Exatamente, então temos como objetivo, né, a gente lida com a política pública, com gestão de cultura, então é um grande objetivo a gente movimentar, possibilitar a fruição desses artistas, dessas obras, a circulação desses artistas, dos técnicos que a gente, das técnicas, então dessa grande cadeia de que envolve a produção e a execução desse festival que é muito grandioso por si só, né? Então é uma grande ousadia, como diz Carla Pereira, nossa diretora também do festival, que é uma proposta muito ousada, né? Então a gente acontece em sete cidades, em sete territórios diferentes, então a gente movimenta para além da cadeia de artística, a gente movimenta o turismo, a gente movimenta a economia, a gente articula artistas locais, técnicos locais, então a gente possibilita com essa ação cultural fazer com que a nossa cultura ela circule por entre o estado e aí a gente possa também sair desses eixos carnavalescos, junino e aí entender que nossas ações, nossos artistas e profissionais, eles podem também passear e trabalhar por entre outros períodos.
20: Exatamente, maravilha, né? Porque até para que as pessoas possam entender um pouco mais da arte, da cultura, elas precisam consumir mais. E para isso a gente precisa desses eventos, né? Como o festival, que assim, eu acho que foi um grande abrir, sabe, no horizonte diferente. É o segundo, né? A segunda edição, não é isso?
21: Terceira edição.
20: Terceira já.
21: Terceira. Começamos em 2024, estamos na terceira edição. O festival deu um grande salto, assim, desde a sua construção até a recepção. Então, territórios que a gente antes não visitava. Com atividades culturais, e aí eu falo como artista, a gente tinha uma certa dificuldade de acesso às políticas públicas de cultura, então agora a gente tem um espaço, o festival permite isso, então a gente já sente a diferença das cidades que nós fomos ano passado e a cidade que nós ocupamos esse ano, por exemplo, Buíque, Pesqueira, então a população, os, o, os artistas, os comerciantes, eles já sentem a alegria de receber a gente, porque já tem sido implantada essa tradição do festival, né? Então a região já começa a viver o festival antecipadamente, junto quando a gente faz a visita técnica. Então quando a gente chega nos locais para fazer as visitas, então a população, a gestão pública lá do município já nos recebe com mais alegria, porque sente o impacto do festival para a movimentação da cidade e do território.
20: Maravilha. E também faz parte, eu acho que é importante também, é até nós aqui pernambucanos, né? Eu sou daqui, de Caruaru, eu sou pernambucana, e muitas dessas culturas que são pertencentes a essas cidades, né? A gente ouve falar muito superficialmente, então quando a gente vê um festival dessa grandiosidade, né? Dessa magnitude, passear, né? E contemplar essas cidades, faz com que as outras pessoas, não só da cidade, mas das cidades vizinhas, mas todo o estado, e até pessoas de fora que também vem para participar, né? Porque às vezes tem um familiar e aí já tem um ponto de apoio, então chega na cidade e conhece, descobre coisas que estão lá escondidinhas e às vezes fica só dentro daquele espaço. E aí vem o festival, que é uma grande vitrine.
21: Exatamente. E aí a proposta dele enquanto estrutura é realmente ocupar espaços públicos e aí fazer com que a população se sinta pertencente àquela atividade, não se sinta estranhado ou com uma certa estranheza diante de, por exemplo, lonas de circo. A gente tem ocupação em escolas públicas, nós temos ocupações em câmaras municipais, então equipamentos públicos que, diante à primeira vista, são vistos como apenas equipamentos públicos, mas que aí com a ocupação do festival eles passam a ter outra atmosfera, e aí ela é artística, ela é cultural, então com desfiles de moda, com espetáculos de circo, espetáculos de teatro, de dança, oficinas, shows musicais, intervenções gastronômicas. Então toda a cidade começa a respirar, então as pessoas, elas moradoras da região ou da própria cidade, começam a enxergar seu próprio espaço como um grande espaço mesmo de ativação artística, sabe? Então começa a se olhar para esse espaço com mais dignidade e cidadania, e aí com um olhar mais sensível que a arte permite, você bem sabe.
20: Isso, maravilha. Olha, agora a gente vai voltar para falar sobre um ponto que me emociona muito, que é falar sobre o Alto das Sete Luas de Barro, né? É uma peça belíssima que conta a história de Vitalino. Vitalino, inclusive, é um dos homenageados, né, do festival. E essa peça que encanta, né, que conta a nossa história. Para mim, você sabe que tem um lado emocional que pesa muito, né? Além da admiração por Vital Santos, pelo trabalho dele, pela obra dele, que é uma obra que deixou um legado fantástico, né? Que enaltece a nossa cidade, que conta a história de uma forma poética, né? Um musical incrível. E ontem teve esse momento tão lindo, que foi contar a história do Vitalino de frente da casa de Vitalino. Então, como que você, né, que está à frente aí como coordenador da Ação Cultural e trouxe essa ideia para que a gente possa, a nossa cidade, né, não só o Alto do Moura, imagine nós, eu mesmo já estou emocionada, ainda estou emocionada, né, de agora, desde já, porque é realmente algo que mexe muito com a gente, é a nossa história.
21: Exatamente, desde já eu celebro aqui com muito saudosismo a memória de Cosme Soares, querido prezado, criança também, nossa querida e artista que faz parte ainda da memória, sim, do espetáculo Alto das Sete Luas de Barro. Então, nesse ano, nós temos três homenageados: Mestre Vitalino, Janete Costa, arquiteta, e temos também Irineudo Mestre. Então, aí, encerrando esse circuito do festival, nós estamos aqui em Caruaru, e aí tendo a honra de homenagear um grande mestre, né? E aí, esse momento é muito pertinente para essa ocupação, uhum, que fizemos ontem na Casa Museu Mestre Vitalino. Não teria outro lugar que a gente pudesse presenciar e prestigiar essa grande obra que aí está presente na memória dos caruaruenses, dos pernambucanos, do Brasil, porque é importante ressaltar a importância do Alto das Sete Luas para o teatro brasileiro, né? Temos aí,
20: exatamente,
21: grandes prêmios, Vital,
20: prêmios.
21: Temos o prêmio de música Jadilson Lourenço. Então é importante ressaltar que não somente é uma articulação cultural para a ocupação, mas é também um momento muito simbólico para a memória de Caruaru, para a memória do nosso festival e aí para a memória do estado de Pernambuco, né? Então nós tivemos aí a presença do Mestre Sebá e todo o seu elenco. Então é um espetáculo que aconteceu de forma muito simbólica, num local muito especial. Lá ocupamos de forma simples, porque o espaço por si só já é muito rico, né? Ali é um espaço de memória, de ancestralidade, de cultura. Então a Casa Museu presente como cenário foi muito simbólico para a gente. Então a Secretaria de Cultura presente, a Fundarp, o Governo do Estado, a Impetu, se fazendo presente nesse momento, é muito importante para para a articulação do movimento do que se entende pelo Alto do Moura, né? Porque às vezes a gente se prende às propostas de turísticas de gastronomia, que também é um movimento muito grande lá no Alto do Moura, do artesanato, mas também das memórias do que se faz por lá e do que se mantém vivo. Então, amanhã, no sábado, a gente vai ter uma oficina com a família Mestre Vitalino também. Vai acontecer de 9 ao meio-dia pela manhã. E à tarde, nós vamos continuar a homenagem ao Mestre Vitalino com um grande cortejo de pífanos com artistas locais da região, bacamarteiros, quadrilhas juninas. Então, a gente vai culminar, de fato, o festival, fazendo com que o festival ele realmente faça-se presente enquanto homenagem, enquanto movimentação artística mesmo. Então é realmente um momento muito especial para a gente caruaruense, né? Eu sou daqui de Caruaru, sou formado profissionalmente e artisticamente aqui em Caruaru, então tem sido muito importante a presença do festival aqui nesse momento. E aí eu participei do elenco do Alto das Sete Luas também, em uma das suas montagens, e agora, como eu estou morando em Recife, enfim, então é foi muito simbólico para mim me ver também presente ali dentro daquela cena, né? Então eu imagino que para todo mundo que acompanhou, você também, foi muito simbólico e muito emocionante.
20: Eu acho que o Alto do Moura tá para nós caruaruenses, como o Pelourinho tá para a Bahia, né? Para os baianos. Então, assim, a gente fala em Caruaru, imediatamente a gente fecha os olhos, já imagina o Alto do Moura, a história de Vitalino. Eu preciso fazer um parênteses aqui, porque, olha, como a gente tá, ele é homenageado, né? Um dos homenageados, o Mestre Vitalino. Eu sei que a gente vai culminar no Alto do Moura, mas, poxa, vamos fazer mais o Alto do Moura, o Alto das Sete Luas, tem que ter mais vezes envolvidos dentro da programação, até porque vai choca com algumas coisas, é claro, né? Como um evento tem muitas ações simultâneas, é claro que a gente vai ter as nossas escolhas, né? Isso é em tudo da vida. Mas eu fico aqui, sabe, a minha colocação, acho que não só minha, mas acho que da grande classe artística aqui da cidade, de ter mais espetáculo do Alto das Sete Luas envolvido dentro da programação em outros momentos, né? Para poder as outras pessoas, porque eu sei que muita gente já conhece a história, mas é sempre tão linda, né? Porque é um musical tão mágico, né? Além de contar a história do nosso Mestre Vitalino, que fica a minha colocaçãozinha assim, sabe? Para que a gente pudesse colocar mais vezes, inserir mais vezes dentro da programação, porque eu acho que ele tinha que estar, sabe? Os artistas, os turistas vêm conhecer a cidade, eu acho que isso já é uma reivindicação de longa data, né? De o Alto das Sete Luas estar dentro do calendário fixo da cidade, assim, pontual, sabe? Para que aconteça isso mais vezes ao longo do ano, para que as pessoas possam presenciar e prestigiar essa arte que é tão incrível, essa obra, uma obra-prima de Vital Santos.
21: Exatamente. O espetáculo Alto das Sete Luas de Barro, podemos dizer que é um patrimônio nosso. Sim. E aí, como dever da política pública cultural, é importante salvaguardar esse tipo de obra para que ele realmente faça parte do calendário. Então é desde já que a gente surge com essa proposta de integrar não somente a participação do Alto das Sete Luas, como também colocar um artista do Agreste pernambucano para ser homenageado em destaque. Uhum. E aí na mídia circulando cada vez mais, porque o Mestre Vitalino não somente está sendo divulgado no festival, né? A gente tem aí um grande mestre que é reconhecido mundialmente. Exato. Né? Então a gente também tem a participação de atividades descentralizadas que vão acontecer no Alto do Moura. Então existem atividades que também integram esse eixo do Alto do Moura, sabe? Então a gente tem desde a gastronomia, que também vai estar presente nas nossas ações do País da Cultura Alimentar, como também a ação descentralizada da Caravana Pernambuco Meu País, que vai acontecer lá na Praça do Artesão, acontece no sábado, uhum, amanhã. Então a gente vai ter ações de atividades circenses, a gente vai ter cinema de rua, a gente vai ter shows musicais, a gente vai ter atividades com grupos de culturas populares. Então o Alto do Moura, ele realmente vai ferver com essa nossa ocupação artística. E aí, participando, integrando a movimentação artística que já existe no local. Então, assim, é muito pertinente sua observação acerca do Alto das Sete Luas de Barro, porque, de fato, é um patrimônio. Então, a gente, quanto uma fundação de patrimônio artístico e cultural e histórico, uhum, do estado de Pernambuco, a gente olha para esse tipo de obra, para o espetáculo Alto das Sete Luas de Barro, nesse lugar que ele realmente ocupa. Então ele está para a memória, ele está para o nosso patrimônio, para nosso dever de salvaguardar mesmo a nossa, a nossa cultura, a nossa tradição. Então o Festival Pernambuco Meu País vem com essa proposta mesmo. Então aí a gente vem desde já movimentando, articulando e aí evidenciando também essas obras para que as pessoas elas possam também ter outro olhar. As que já assistiram se emocionaram, as que não assistiram elas podem assistir. Então é muito simbólico a presença do alto, no alto do alto das Sete Luas, no alto do Moura, porque ela é um momento de homenagem, é um momento de ocupação e é um lugar também de a gente virar os nossos refletores, os nossos holofotos para a Casa Museu, para o mestre, para a sua família que também vai estar presente, desde atividades formativas, como também faz parte do espetáculo Pernambuco Meu País, que abre a programação do palco Pernambuco Meu País. Então é um espetáculo de dança, de teatro, de audiovisual, então é um espetáculo multilinguagem, às 7h30. Então esse espetáculo hoje, ele apresenta os homenageados, também apresenta de forma artística o legado de Janete Costa, também apresenta a obra de Irineu do Mestre, aí, contada de forma muito artística pelo grupo Matulão, a quadrilha junina Raio de Sol, que é patrimônio vivo do estado de Pernambuco, reconhecida pela Fundarpe, Secretaria de Cultura. Nós temos também o Manifesto de Cultura Popular, então nós temos grandes artistas envolvidos nessa homenagem. Então é um espetáculo que ele integra o palco, que até então se percebe como um lugar apenas de shows musicais, mas o festival ele traz isso. É um palco multilinguagem, então todas as cidades que nós fizemos a nossa ocupação do festival, nós tivemos a abertura e nós temos uma tradição do festival, um espetáculo de dança, um espetáculo de teatro, um espetáculo de audiovisual que está integrado ali para fazer uma abertura e aí um lançamento de quem são os homenageados, de quem nos move enquanto curadoria, enquanto conceito. E aí esse conceito eu falo desde o conceito cenográfico do festival até as criações do design, das ilustrações. Então todo,
20: tá lindo,
21: tudo
20: é,
21: e aí é registrar aqui que as obras de ilustração são feitas pelo Glauber Arbus, é um artista pernambucano. Todos, na verdade, que fazem parte do processo criativo do festival são artistas pernambucanos, então também é um dos pontos muito importantes de se observar, é que todo o processo conceitual do festival é construído por artistas pernambucanos.
20: Então, que lindo, né?
21: É quem de fato tem um olhar sobre mais profundo sobre o que é nosso, né? Sobre quem somos.
20: Exatamente. Quem melhor para contar nossa história, né?
21: Exatamente.
20: E assim, a identidade visual do palco tá fantástica, né? Vamos focar agora nos shows. Então, um encanto, né? Tem até a inspiração de uma obra de Mestre Vitalino, né?
21: Exatamente.
20: Que é o Gato Maracajá.
21: Isso, com o Caçador. Com o Caçador.
20: Isso.
21: Que foi uma das primeiras obras.
20: Uma das primeiras obras, né?
21: De Vitalino, que também está presente aí na nossa obra do Alto das Sete Luas de Barros. Então, assim.
20: Então, eu identifiquei logo de casa, meu Deus, coisa linda, né? Já tem referências pra gente, que é daqui, sabe? É uma conexão muito linda. Né? Então tá visualmente a identidade, o palco, a estrutura fantástica. Então assim, shows com artistas nacionais de peso, né? A programação aqui de Caruaru também tá fantástica. Então conta aí pro pessoal o que eles aguardam lá no shows de hoje e amanhã.
21: Então o palco Pernambuco Meu País, lá no Pátio Luiz Lua Gonzaga, o Pátio de Eventos. Então ele acontece lá de forma gratuita e aí é importante lembrar que todas as atividades que são executadas pelo festival são de acesso gratuito, então as pessoas podem se inscrever nas oficinas, elas podem chegar nas filas do circo, do País do Circo, podem ir se direcionar ao Teatro Rui Limeira Rosal, também participar das atividades de gastronomia, então assistir a shows de culturas populares, os cortejos brincantes de Pernambuco. Então são ações gratuitas, muito próximas ao público, à população. Então a gente vai ter cortejo brincantes de Pernambuco, São João da Escócia, Parque Janelas para o Rio, então a gente Monte Bom Jesus, Praça do Artesão Alto do Moura. Então a gente vai ocupando esses espaços para que a população se sinta também pertencente dessas ações. E aí falando um pouquinho lá do palco Pernambuco Meu País, a gente vai ter na sexta-feira, vai ter Ovelha Negra, Banda Quitara, Joelma. No sábado, a gente vai ter Pablo, a gente também vai ter a participação de grupos, então é um objetivo também do festival fazer com que os grupos de culturas populares, de tradição populares, participem da programação do palco grande, né, que a gente chama assim. E a gente vai ter J Bora Viver, Banda Ed, Nação Zumbi e Paralamas do Sucesso. E no domingo a gente vai ter mais uma apresentação do espetáculo Pernambuco Meu País. E aí, integrando essa programação, a gente vai ter Farra dos Poetas, vai ter Santana Cantador, vai ter o grande encontro Calcinha Preta e o espetáculo Pernambuco Meu País. Então a gente vai ter aí 3 dias muito, muito felizes aí nesse
20: muito
21: espaço.
20: Muito ricos, né? Então assim, para todo mundo, para todos os gostos musicais aí, né? Porque já começa, hoje vai ter a Joelma, Calypso, tem Pablo, então assim, tem a galera da música popular, né? E amanhã tem o pop rock que vai bombar, terminando com Baiana System.
21: Isso.
20: Né? Show de bola. E aí a gente chega no domingo com a programação gostosinha, né? Com o forrozinho, porque o encontro, gente, é o Elba Ramalho, Geraldo Azevedo e
21: Alceu Valença.
20: E Alceu Valença, imperdível, né?
21: Imperdível. E aí a gente também vai visitar também um pouquinho do Forró das Antigas com Calcinha Preta. Então vai ser uma noite de memória. E aí é isso que a gente quer realmente, fazer um grande evento com a participação do público, obviamente, mas aí fechando com chave de ouro a nossa participação aqui em Caruaru, nosso circuito, foram 7 cidades. Né? Então estamos aqui na 7ª, e aí Caruaru vai receber, tem recebido na verdade, um festival do tamanho do que é a sua grandeza. Então é isso, o festival ele está muito contente de chegar aqui em Caruaru, de participar do que é Caruaru, né? Dos espaços, das pessoas, de estar próximo. Ontem com a trupe a gente sentiu isso, a população participa sempre das nossas atividades, então a trupe ela já inaugura essa atmosfera do festival, e aí no domingo a gente encerra com chave de ouro.
20: Massa demais. Olha só, vou abrir um parênteses aqui, porque sábado, amanhã, vai ter também o espetáculo de dança de Marcelo Pereira. A companhia dele, né? Eu estava nesse final de semana, né? Agora no domingo, no sábado, passamos um dia inteiro na escola dele, que ele promoveu lá o Move Day, e aí com aulas de jazz dance, de jazz musical, de balé. Enfim, foi um dia lindo, com muita dança. E aí ele tá com um espetáculo gratuito no Sesc, no Teatro Rui Limeira Rosal, às 19h amanhã. Gente, olha, eu sei que é muita programação massa, e aí vocês vão ter que fazer as escolhas de vocês.
21: É isso. Temos aí no Teatro Rui Limeira Rosal espetáculos de dança, e aí é um prazer também ter Marcelo, né? E aí desde já fica o convite para os artistas da dança, das artes cênicas, sintam-se convidados, os ingressos estarão disponíveis na bilheteria para retirada antecipada também.
20: Sim.
21: Queremos casa lotada para receber esses artistas também.
20: Com certeza.
21: Né? Porque é muito importante para nós artistas, Sheila, ter a casa cheia, porque aí é o que de fato nos enche os olhos e nos emociona, fazer com que a nossa arte, ela seja realmente cumprida no seu objetivo, né? Que é o fato de tocar. Então vamos ao teatro, vamos ao circo, vamos participar dessas atividades, que é muito importante, não somente para a movimentação, como também para aquecer esses artistas que trazem com tanto carinho. Exato. Seus trabalhos, suas obras, suas pesquisas, né? Estamos falando de grandes artistas, desde artistas das culturas populares, artistas de cênica, de artes circenses, são artistas pesquisadores, que eles têm seu trabalho nesses espaços. É muito importante fazer com que nós, público, também façamos com que essas obras sejam bem recebidas, participadas e aí comovidas no seu objetivo.
20: Massa demais. Olha só, a gente tem que terminar, né? Nosso bate-papo super gostoso, senão a gente ia ficar o dia inteiro aqui, né?
21: Mas
20: eu sei que você tem muita coisa para fazer, para organizar, receber os artistas, né? Alocar todo mundo. Enfim, quero agradecer demais a tua presença aqui, Ari, né? E dizer que esse espaço aqui está aberto para toda a divulgação, né? Que você tiver de projetos aí culturais, a gente está com esse espaço aberto para divulgação, ampla divulgação, porque é isso que a gente quer. O objetivo do Dança Comigo, da Carol do FM, é isso, abrir os microfones, divulgar, pra gente trazer cada vez mais um público seleto, um público que consuma arte, sabe, com amor, né? Então estejam abertos a receber esses artistas que vêm de fora, prestigiem toda essa programação. E aí agradecer a você que estava aí à frente, né? Eu sei que é um trabalhão danado, né, de organizar tudo isso, mas eu tenho certeza que você vai finalizar esse evento aí com o coração cheio de gratidão, porque eu sei que você cumpriu a sua parte. Então, muito obrigada por você estar aqui conosco, divulgando, aí falando sobre esse festival enorme, maravilhoso, que é o Festival Pernambuco Meu País.
21: Eu que agradeço. Nós, enquanto equipe do Festival Pernambuco Meu País, agradecemos o apoio, Sheila. Você sempre nos recebe aqui. Ano passado estivemos aqui presente, falamos um pouquinho sobre o festival. E esse ano, mais uma vez, você nos recebeu. Agradecer a Carol

0: redes sociais, a nossa programação completa. Então você pode ir arroba Festival Pernambuco Meu País, acessar a nossa programação, se integrar dos links de inscrição dos workshops, que também são gratuitos, e também consultar a programação diversa do nosso festival. Então, mais uma vez, obrigado pelo apoio à cultura, à arte, e parabenizar pelo seu trabalho e de sua equipe. Muito obrigado.
1: Obrigada, gatão. Olha só, e pra gente, né, brindar aqui esse momento com a Ari, a gente vai chamar uma cantora que tá na programação, né? Flaira Ferro, ela vai cantar a música Ótima.
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1: Estamos de volta para falar sobre a agenda cultural. Para além de tudo isso que a gente falou aqui, de toda a programação do Festival Pernambuco Meu País, que aí para você ficar inteirado e não perder nada, você já sabe, acessa a página lá, @ Festival Pernambuco Meu País, tudo juntinho, porque aí você vai ter a programação, toda a programação local dos shows, de todas as ações culturais de que a gente acabou de falar aqui, o Ari Valença, tá? Mas olha,

Amanhã, gente, é imperdível, tá? Não tira isso da tua programação, porque o espetáculo de dança contemporânea que vai acontecer no Teatro Rui Limeira Rosal, às 7 horas da noite, hein? Lembra do horário. Então, vai ser um espetáculo lindo, uma obra de dança moderna, né? Assinada por Marcelo Pereira. Ele que, né, tem uma trajetória linda, trabalha com dança há mais de 40 anos, foi... bailarino profissional, participou de companhias na Suíça, em Nova York, e aí depois ele montou seu espaço na Suíça e agora tá com a sua escola, vai fazer um aninho que tá com sua escola em Recife. E aí ele agora tá com esse espetáculo, tem uma companhia de dança montada por ele com seus bailarinos, vai fazer um espetáculo amanhã que conta, né, em dois atos a história de corpo e alma. Então vai ser um espetáculo fabuloso. Rapidinho, em uma hora, você vai ter essa programação linda, vai sair de lá, sabe, flutuando por ter consumido dança da mais alta qualidade. Então não perde, já sabe que você tem que falar antes, né, passar antes pra pegar seu ingresso, porque o teatro tem 250 lugares, então rapidinho isso vai lotar, tá bom? Então, de corpo e alma, amanhã, às 7 horas da noite, no Teatro Rui Limeira Rosal. E também, reforçando, né, que vai ter um show, gente, durante a semana, Catedral, show no Difusora, no dia 5 de setembro, pra você também se programar, tá? Que vai ser um show muito gostoso, muito legal. Então, a gente vai ficando por aqui, né, dizer que, olha, esse final de semana tá acontecendo, né, a partir de hoje já está rolando em Recife o CBDD, né, um festival de competição de dança que envolve todas as modalidades, e o Estúdio de Dança Sinara Catarina estará presente, né, competindo com jazz dance, com dança contemporânea, com sapateado. No domingo eu tô levando minha galerinha do sapateado para competir em Recife, então vai ser, né, um final de semana também cheio de atividades aí. Então a dança tá o tempo todo, né, nos rodeando, e a gente tá sempre procurando nos movimentar na direção dessa evolução na dança. Então, quero agradecer a você que tá aí do outro lado, né, acompanhando aqui mais uma edição do Dance Comigo, e hoje que a gente falou exclusivamente, né, do Festival Pernambuco, meu país, com a presença de Ari Valença. Quero agradecer a Julinho César, que tá no nosso apoio aqui, sempre preparando todos os bastidores, né, na nossa retaguarda, para que a gente possa fazer sempre os programas aqui para você. E você, e agradecer também a Suzy Valois, porque, ó, daqui a pouquinho ela vai entrar no ar com o programa O Som do Brasil, você já sabe, né? Aquelas músicas gostosas para você curtir com tranquilidade, né? Esse horáriozinho que você já tá, né, se acalmando pós-almoço, depois de tanta informação que a gente passou aqui para você, vem a Suzy com a programação bem gostosa. 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Então é isso, gente. Vou ficando por aqui. Agradecer mais uma vez a você que tá aí do outro lado. Dizer que você tem muita coisa, muita programação para você curtir de hoje até domingo. Imperdível, olha, não tem desculpa. Programação gratuita para todos os gostos, né? Tem cinema, tem circo, tem teatro, né? Vamos pro Moura, pra gente vivenciar essa homenagem ao mestre Vitalino, né? A gente já teve ontem a exibição do Alto das Sete Luas de Barro, com a trupe do Mamu Sebá, meu querido Seba, nosso mestre Sebá, que é patrimônio vivo aqui da nossa cidade, da nossa cultura.
Então, também tem programação no Alto do Moura amanhã e culminando também no domingo. Então, olha, shows, eventos, ações culturais, ações gastronômicas, tem muita coisa. Então, acessa rapidinho aí o arroba Festival Pernambuco Meu País e fica sabendo de tudo que vai rolar. Então, gente, pra gente fechar o programa com a música, né, do pop rock nacional, que é aquela música que é eterna, né? A gente vai curtir na voz do Herbert Viana, Vital e Sua Moto. Olha aí, quem é da minha geração vai fechar os olhos e vai curtir demais. Beijo grande pra você que tá aí do outro lado. Até semana que vem. Beijo, tchau, tchau.

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1: Caruaru FM, 2:02.
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1: Boa tarde, Caruaru. Começa agora mais uma edição do programa O Som do Brasil, pela Caruaru FM. Eu sou a Suzy Valois e tô chegando para te fazer companhia até as 3 da tarde. Sejam todos bem-vindos. Começamos mais um programa, o melhor da MPB. Só música de qualidade, com sua interação pelo nosso WhatsApp 98155-1049. Então fica à vontade, manda aí teu áudio, tua mensagem de texto, porque aqui você faz a programação. 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Vamos começar mais o melhor da MPB a partir de agora.
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2: 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Você está curtindo até as 3 da tarde o melhor da música popular brasileira e seus intérpretes. Sejam todos bem-vindos.
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1: Caruaru FM, 2:32.
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1: Caruaru FM, acesso à rádio, voltei com o som do Brasil, melhor da MPB. E tem um recadinho pra você que vai curtir hoje à noite o Festival Pernambuco, meu país, aqui na estação ferroviária. 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Segurança e praticidade, aí tudo junto para você, tá bom? E por aqui a gente vai curtir música boa, porque a gente merece. 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
1: 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Chegamos ao final de mais um programa, O Som do Brasil. Quero agradecer a participação de todos. Uma excelente tarde. Vem aí na sequência O Que É Bom A Gente Rola com Anderson Marinho. Continua curtindo a Caruaru FM, faz aí seu pedido musical pelo 98155-1049. 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
2: Alisson dos Santos, o Pio, bateu o recorde mundial dos 400 metros com barreiras na Diamond League em Zurique, na Suíça. O corredor brasileiro marcou 45 segundos e 80 centésimos nesta quinta-feira. Ele ficou com a medalha de ouro e estabeleceu a nova marca mundial da prova. Alisson diminuiu em 14 centésimos o recorde anterior do norueguês Carsten Warholm, marcado em 2021. O brasileiro é o segundo atleta da história a correr os 400 metros com barreira em menos de 46 segundos. Pio já havia conquistado uma medalha de ouro no Campeonato Mundial de Atletismo de 2022 e duas medalhas de bronze em Olimpíadas, em Tóquio em 2021 e em Paris em 2024. Outro brasileiro, Matheus Lima, ficou em quarto lugar nos 400 metros com barreira na Suíça.
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1: A sua rádio agora, 3:01.
0: Hora certa, apoio.
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4: Muito boa tarde para todo mundo que tá sintonizado nos 104,9 Caruaru FM, sempre a minha, a sua, a nossa rádio, hein? Tá começando mais uma edição do Que a Gente Rola. Hoje é sexta-feirona, 28 de agosto, e eu sou o Andinho.
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4: Obrigado, e você até às 5 no Cabo, a gente rola. Quando o relógio bater 5 da tarde, a gente corre lá no Top Hits. Hoje é dia de conferirmos as 15 mais bombadas da semana aqui na Caruaru FM, hein? 5 da tarde tem Top Hits pra você, bebê. 981-55-1049.
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4: Só pra você não esquecer o número de WhatsApp mais bombado do Brasil: 981-55-1049. Corre lá, pede teu som, tua música e oferece pra quem você quiser. Afinal de contas, aqui na Caruaru FM todo mundo sabe que é você quem manda, né? Sexta-feira, eu preciso dizer aquela frasezinha mágica que todo mundo gosta. O fim de semana da Caruaru FM está oficialmente aberto!
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4: E eu tenho certeza,
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4: que o fim de semana
5: é só colar com nós, você não está,
4: vai ser fora do normal. É fim de semana de Pernambuco, meu país, meu povo.
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4: Então bora pra cima, bora com tudo, com responsa, bora curtir. Lilica.

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1: Na Caruaru FM, aí foi o som da Paula Toller. Te amo pra sempre, te amo demais. Até daqui a pouco. Até nunca mais. Essa é a típica música do domingo do fim de semana. Te amo pra sempre, que é sexta e sábado. Domingo aquela, dá, né? Aquele jeitinho. Te amo demais. Até daqui a pouco, até nunca mais. E aí ninguém se vê mais. Ah, fim de semana. Jamil, celebrar também Wesley Safadão, Jogado na Rua. Essa também é típica do fim de semana, hein? Lá em cima de Ilcinho, Jota Quest. Anitta. Anitta tá zen agora, né? Pelo amor de Deus. E também o som da banda Eva com o Hulk. Hoje vai ser fora do normal. Hoje tem Joelma e Pablo. Festival Pernambuco, meu país. Lá no Pátio de Eventos, Luiz Lua Gonzaga. Aqui na Estação Ferroviária também tem vários shows acontecendo simultaneamente. Você não pode perder, né? Até porque o Pablo foi o único que conseguiu fechar os portões do São João de Caruaru, edição 2026. Então hoje o Pablo deve arrastar uma multidão para o Pátio de Eventos Luiz Lua Gonzaga. E tem uma dica bacana para você que quer vir de carro ou de moto. 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Mas são só 500 vagas, hein? Então se liga!
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1: Bom demais, Fernandinha. Tá na 15 de novembro, tá trabalhando e curtindo ao Trava-Língua, produção. Tá trabalhando e tá curtindo. Esse é o efeito do Pablo, né? O locutor é fã do Pablo. E aí, como é que o locutor fica bem? Está ouvindo o Pablo, né, filho? Não pode. Tá, Fernandinha tá na 15 de novembro, tá trabalhando e curtindo. Agora sim. O Diego tá na Duque de Caxias curtindo muito. A Dani Souza falou aqui pelo WhatsApp da Rádio Andinho. Já estou na fila do pátio para curtir o show do Pablo. Ela quer ouvir aquela música, porque homem não chora. Não entendi, hein? Devia ter, porque mulher não chora, né, o Dani Souza? Eu vou ouvir a letra dessa música direitinho, tá? Fiquei curioso agora. Quem mais tá comigo aqui? Felipe, tá no Boa Vista 2. Rafinha tá no Petrópolis curtindo muito. Tem o Wellington lá no bairro do Vassoural. Patrícia tá no Maurício de Nassau. A Tatiane tá lá no São Francisco. E a Juliana tá lá no bairro H-Menor. Além do Paulo Luiz, lá no José Carlos de Oliveira. Você vai curtir o Pablo também, ou seu Paulo Luiz?
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0: Na sua rádio agora faltando 26 pras 4.
2: Hora certa. 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
2: Na Caruaru FM, você tá curtindo o que é bom, a gente rola. Na minha, na sua, na nossa, né? Só as melhores. Tinha que ser Caruaru FM, rapá. Agora tá chegando o Caruaru Notícias e eu volto depois do intervalo. Te espero, hein?
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4: Um alerta da Anvisa. Os anéis inteligentes não geram diagnósticos e, por isso, as informações fornecidas não devem ser usadas para confirmar ou descartar uma doença, definir tratamentos, alterar medicamentos ou substituir exames e avaliações realizados por médicos. Os anéis inteligentes são pequenos dispositivos eletrônicos. Eles são usados no dedo para monitorar a saúde e a rotina de bem-estar das pessoas como uma alternativa mais discreta aos relógios inteligentes. Apesar de monitorarem por meio de sensores a qualidade do sono, frequência cardíaca, nível de oxigenação, eles não têm finalidade médica. Equipamentos com finalidade de apoio ao diagnóstico e medição de parâmetros fisiológicos de uso exclusivamente clínico precisam de regularização própria junto à Agência Nacional de Vigilância Sanitária. Estamos falando aqui de equipamentos como para medição de pressão arterial, oximetria, glicemia e eletrocardiograma. Isso ocorre porque é preciso comprovar segurança e desempenho antes do início da venda no Brasil, mesmo que o fabricante alegue que essas informações não podem ser usadas para diagnóstico, mas para fins de lazer, bem-estar ou esportivo. A Anvisa esclarece que não existem smartwatch ou anéis autorizados pela agência para medição não invasiva de glicose ou oximetria. Ou seja, a capacidade técnica destes produtos em oferecer a medição destes parâmetros ainda não foi comprovada pelos fabricantes.
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15: Na sua rádio, 4 horas, 3 minutos. Boa tarde.
2: Hora certa. 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
2: Na Caruaru FM, você curtiu aí o som do Harmonia do Samba. Teve também Luan Santana acordando todo mundo no prédio, afinal de contas, é fim de semana do Festival Pernambuco Meu País, né? 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
10: Na sua rádio 4:34.
0: Hora certa. 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
1: Na Caruaru FM, você curtiu o Que É Bom, A Gente Rola nesta sexta-feira, homem. Já já tem top hits e as 15 mais bombadas da semana aqui na Caruaru FM. Tô te esperando depois do intervalo. Fica aí.
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2: O Conselho Monetário Nacional ampliou em 3 bilhões de reais o limite para operações de crédito de estados, municípios e do Distrito Federal para 2026. Com isso, o limite global anual sobe de 23 bilhões e 600 milhões para 26 bilhões e 600 milhões. A decisão foi tomada nesta quinta-feira. A medida vale para operações com e sem garantia da União, permitindo que governos estaduais e prefeituras tenham mais margem para novos financiamentos. O objetivo é utilizar melhor o espaço fiscal previsto, que estava ocioso. Com o reajuste, o crédito com garantia da União passa de 5 bilhões e meio para 7 bilhões de reais. Já o crédito sem garantia sobe de 5 bilhões e meio para 6 bilhões. Para o novo PAC, os limites sobem 1 bilhão de reais, tanto nas operações com garantia quanto nas sem garantia.
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1: Caruaru FM agora 5:04.
0: Hora certa. 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
1: Tá começando mais uma edição do Top Hits hoje, sexta-feirona. É dia da gente conferir as 15 mais bombadas da semana aqui na sua rádio, hein? A gente abre com a 15ª mais pedida da Caruaru FM.
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10: Bora! 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
12: Na sua rádio agora, 5h43.
13: Hora certa, apoio.
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0: Camisa 10, Ludmilla!
1: Beijo, gente!
0: Obrigado, Rio de Janeiro! 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
1: Na Caruaru FM, aí foram as 15 mais bombadas da semana, aqui na Caruaru FM, hein? A gente vai ficando por aqui, lembrando que eu tô de volta amanhã no Samba VIP, ao meio-dia, hein? Tá chegando mensagem de paz, logo após Balada Sertaneja e depois as notícias de Brasília com a Voz do Brasil. Continua na Caruaru FM, até amanhã!
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3: Em Caruaru, 6 horas.
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7: 7 da noite em Brasília.

0: Brasília, 19 horas. Está no ar a Voz do Brasil. As notícias do governo federal que movimentaram o país no dia de hoje.
1: Olá, boa noite.
0: Boa noite para você que nos acompanha em todo o país.
1: Sexta-feira, 28 de agosto de 2026.
0: Vamos aos destaques do dia.
1: Emprego.
0: Brasil registra a criação de mais de 58 mil novas vagas de trabalho formal em julho. Raquel Mariano.
2: O estoque de vínculos de trabalho formal ultrapassou os 48 milhões de empregos.
1: Na Mongólia, o país participa de Convenção das Nações Unidas para o Combate à Desertificação.
0: O debate com mais de 190 países está a recuperação de áreas degradadas e educação ambiental. Gabriela Noronha.
3: O país apresentou como meta a recuperação de mais de 350 milhões de hectares de áreas degradadas até 2030.
1: Atenção quem é dono de uma microempresa ou pequena empresa.
0: Solicitação para o ingresso no Simples Nacional foi antecipada para setembro.
1: A mudança veio com a reforma tributária. Para explicar, conversamos com o Tiago Esfredo, chefe da equipe nacional do Simples.
4: Antes eles podiam estar no Simples Nacional, que agora a gente está chamando de Simples Puro. Agora vem uma alternativa intermediária, está sendo chamada de Simples Nacional Híbrido. Cada empresa precisa verificar o seu negócio para ver aonde ele vai ficar melhor.
0: Hoje, na apresentação da Voz do Brasil, Luciano Seixas e Luciana Vasconcelos.
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0: O Ministério do Trabalho e Emprego divulgou hoje os dados mensais do novo CAGED, o Cadastro Geral de Empregados e Desempregados.
1: Em julho, o estoque de vínculos formais chegou a 48 milhões de postos formais de trabalho.
2: O Brasil criou em julho 58.568 novos empregos com carteira assinada. Com isso, o estoque de vínculos de trabalho formal ultrapassou os 48 milhões de empregos. Em 4 dos 5 grupos das atividades econômicas, houve crescimento da oferta de trabalho. São eles: serviço, construção, agropecuária e indústria. Somente o grupo de comércio apresentou queda. O ministro substituto do Trabalho e Emprego, Chico Macena, detalhou os números.
5: O maior crescimento do emprego formal ocorreu no setor de serviços, com saldo de 591.509 postos formais de trabalho. E aqui destaca-se informação, comunicação, atividades financeiras, imobiliárias, profissionais e administrativas, administração pública, defesa e seguridade social, educação, saúde humana e serviços sociais.
2: No acumulado de 2026, foram 972.203 novos postos, um crescimento de 2% em relação ao mesmo período do ano anterior, com maior crescimento no setor de serviços. Todos os dados fazem parte do CAGED, o Cadastro Geral de Empregados e Desempregados, apresentado nesta sexta-feira pelo Ministério do Trabalho e Emprego. Reportagem Raquel Mariano.
0: O Conselho Monetário Nacional ampliou o prazo de pagamento para taxistas e motoristas de aplicativo que financiarem a compra de carros novos pelo programa Move Brasil.
1: Agora, a quitação do empréstimo poderá ser feita em até 84 meses. Antes eram 72 meses.
0: O Conselho ratificou portaria que elevou o teto de valor para os carros financiados pelo programa, que passou de 150 mil para 200 mil reais.
1: Também, a partir de agora, estão incluídos, entre os veículos elegíveis, os híbridos com diferentes combinações de fontes de energia, integrando motor elétrico e motor a combustão, que utilize álcool, gasolina ou ambos.
0: A Receita Federal e o Ministério Público Federal investigam um grupo empresarial suspeito de crimes como sonegação fiscal e lavagem de dinheiro relacionados à exploração de apostas de cota fixa, as chamadas bets.
1: É a Operação Jogo das Sombras, realizada hoje em 3 estados.
0: O grupo teria movimentado mais de 5 bilhões de reais em apenas em 2025.
6: A operação investiga suspeitas de sonegação fiscal, evasão de divisas e lavagem de dinheiro praticadas por um grupo de empresas de apostas esportivas, conhecidas como BETs. Foram cumpridos 6 mandados de busca e apreensão em Pernambuco, Paraíba e São Paulo. Segundo a investigação, um grupo empresarial responsável por uma plataforma de BETs teria movimentado mais de 5 bilhões de reais apenas no ano passado. As possíveis irregularidades teriam ocorrido tanto antes quanto depois a regulamentação das BETs no Brasil. O secretário especial da Receita Federal, Robson Barreirinhas, explicou que há indícios que esse grupo tenha criado uma empresa de fachada em Curaçao para simular que as operações ocorriam fora do Brasil.
7: Nós temos elementos que comprovam que essa organização já estava presente aqui no Brasil, com funcionamento no Brasil, com beneficiários aqui no Brasil, com funcionários aqui no país, mas sem pagar nada de tributos, sem se sujeitar à regulação brasileira. Posteriormente aqui no Brasil, nós temos indícios fortes de que ilegalidades prosseguiram mesmo após essa regularização.
6: Os órgãos também investigam a suspeita de envio de recursos para o exterior. Parte desse montante teria voltado ao Brasil sob a forma de pagamentos por prestação de serviços. Esta é a segunda operação de investigação de irregularidades ligadas ao mercado de BETs, com a participação da Receita Federal e do Ministério Público Federal. Além do cumprimento das medidas judiciais, a Receita Federal instaurou 11 procedimentos para aprofundar a apuração das possíveis irregularidades. Reportagem Márcia Fernandes.
1: Atenção, microempresário! A solicitação para ingresso no Simples Nacional deverá ser feita em setembro.
0: As regras para escolher o regime tributário mudaram. A partir de agora, a decisão que antes era tomada em janeiro deve ser feita com antecedência.
1: De acordo com a Receita Federal, esta mudança busca organizar a chegada das modificações proporcionadas pela reforma tributária no Simples Nacional e dar mais tranquilidade para o planejamento das empresas.
0: Para entender melhor as alterações, nós conversamos com Thiago Esfreira, chefe da equipe do Simples Nacional. Vamos conferir.
1: Tiago Esfrendo, chefe da equipe nacional do Simples da Receita Federal, muito bem-vindo à Voz do Brasil, prazer recebê-lo por aqui. Vamos falar sobre essas mudanças aí para escolher o regime de tributação. A partir de agora, a decisão que antes era tomada em janeiro deve ser feita com antecedência, né? O senhor pode explicar essa mudança para a gente?
4: Claro, obrigado, satisfação estar aqui. Realmente, é uma das mudanças principais que a gente teve com a reforma tributária no Simples Nacional, elas vêm agora, anteriormente a 2027, aí que fica a grande questão que causa surpresa, né? Então, a gente tem uma preocupação muito grande, justamente, de alertar os contribuintes para que eles não percam a oportunidade, porque não é mais em janeiro. Então, é setembro. Então, vai começar a semana que vem, abre-se a janela 1º de setembro até 30 de setembro. Aqueles que não estão no Simples Nacional, ou, importante, que estão no Simples, mas possuem algum registro de exclusão futura, que isso acontece muito, eles precisam estar atentos a verificar o cadastro, verificar a mensagem na caixa postal, que a gente está alertando, está mandando mensagens, né? Enviando para que eles possam não perder a oportunidade de solicitar nova opção e continuarem no Simples ou começarem a vida deles no Simples.
0: O que eles devem fazer? Tem o Simples e um outro regime. O senhor pode explicar como funciona?
4: Eu acho que o senhor diz o outro regime seria o Simples Híbrido, acredito.
0: Isso, Simples Híbrido, isso.
4: Justamente, essa é uma inovação, né, da reforma também, onde agora os contribuintes vão ter a oportunidade de uma alternativa. Então, antes eles podiam estar no Simples Nacional, que agora a gente está chamando de Simples Puro, e dali eles estariam fora do Simples, seria outra alternativa. Agora vem uma alternativa intermediária, que está sendo chamada justamente Simples Nacional Híbrido, que é realmente um intermediário de você estar fora num lucro presumido ou você estar no Simples Puro. E qual que é a grande diferença? Você mantém alguns dos tributos dentro da cesta do Simples, com todo o regime simplificado, recolhimento único, em guia única, ou você pode manter tudo, ou você mantém quase todos e sai só IBS e CBS. Então, é uma opção pelo regime regular de IBS e CBS que os contribuintes do Simples podem fazer. Então, eles ficam num sistema misto.
1: E agora, essa mudança prevista na reforma tributária acarreta algum novo imposto aos micro e pequenos empresários?
4: Não, de maneira alguma, né? Nós temos a substituição do PIS e da COFINS, né, e do ICMS e ISS, por IBS e CBS. Agora, a CBS, a IPI também a nível federal, começa então a CBS agora em 2027, o IBS ainda entra num regime de transição um pouco, mas de maneira alguma isso acarreta a um novo tributo, digamos assim, né? A gente ainda não tem a alíquota de referência ainda para ter um comparativo, mas a gente pode dizer que não tem um tributo novo.
0: E o senhor pode explicar para a gente o que é o IBS, o que é o CBS, para o empresário entender melhor também se ele vai para o simples híbrido, como é que ele vai fazer, o que, é que vai acontecer na vida dele?
4: Esse é um cálculo que a gente, né, brincamos hoje num outro evento que nós tivemos, de que se existisse uma fórmula matemática para a gente apresentar para os contribuintes, para eles só preencherem aquilo e falar, opa, para mim é melhor isso ou aquilo, seria o mundo ideal, né? Infelizmente, a gente não consegue fazer isso, então o papel hoje da Receita é tentar orientar e mostrar vantagem e desvantagem de cada um, né? Então a gente tem mais ou menos assim, um ponto principal que o contribuinte tem que olhar. Se para ele, dentro da operação que ele tem, se a cadeia dele de clientes, esses clientes desejam comprar, adquirir, seja mercadoria ou serviço, de alguém que gere crédito para ele, porque muitas empresas querem crédito para poder descontar do débito que eles vão ter lá na frente. E isso pode ocasionar uma preferência por contribuintes que não fossem do Simples, né? Então a ideia é que, junto do imposto, né, sobre bens e serviços, que é o IBS, e a contribuição sobre bens e serviços, que é a CBS federal, IBS é estados e municípios, tivesse essa oportunidade para os contribuintes migrarem dentro da cadeia deles, optarem e falaram, para mim é melhor, os meus clientes querem adquirir de alguém que gere mais crédito, ele tem a opção de ir para esse regime híbrido. Se não for, por exemplo, aquelas empresas que prestam serviços ou vendem mercadorias diretamente ao consumidor final, em tese,
0: é mantê-lo
4: no Simples puro, né? Porque ele não tem a necessidade de gerar crédito para o consumidor final. Então o débito dele é menor como Simples.
0: Entendi.
4: Puro, né?
1: O senhor disse que não tem uma fórmula, né, para todo mundo, mas esse sistema de créditos pode fazer com que uma empresa do Simples se torne menos competitiva diante de empresas que estão no regime normal de tributação?
4: Justamente o menos competitivo seria de acordo com a cadeia. Se uma empresa que vai, o cliente, né, ele tem a opção, ele vai olhar, ele tem dois fornecedores para ele escolher para comprar. Se as duas mercadorias custarem R$100, ele vai olhar quem está no Simples e quem está com o regime regular de IBS e CBS, seja híbrido, lucro presumido. Por quê? Porque ele vai ter mais crédito. Então, compensa ele pagar os R$100 e ter o crédito do que ele pagar os R$100 e não ter crédito, ou ter menos crédito, porque o Simples ele gera um crédito menor, né? É limitado ao valor do montante devido. Então, como o débito é menor, o crédito de quem adquire também é menor. Não sei se ficou claro.
0: Então, ele vai ter que entender, né, como funciona o negócio dele, para poder ver em qual situação melhor ele se encaixa.
4: Justamente, é um estudo, um planejamento, procurar uma assessoria tributária, contábil, né, profissionais que possam ajudá-los a planejar, verificar. Cada empresa precisa verificar o seu negócio, a sua operação, para ver aonde ele vai ficar melhor.
1: E ele tem de 1º a 30 de setembro para fazer isso. Se ele não fizer, ocorre algum problema?
4: O problema é que ele fica fora em 2027, né? Então, o que a gente tem conversado e falado é que assim, a janela abre em setembro e existe uma oportunidade de desistência até 30 de novembro, é a data que está hoje, né? Então o contribuinte pode, mesmo está em dúvida, não deu tempo de planejar, não consegui ainda, faça a opção, seja do regime, pelo Simples, faça a opção pelo regime regular, se houver a possibilidade de que ele vê que aquilo pode encaixar. E se eles entenderem com 2 meses a mais de planejamento de que aquilo não vale a pena, ele vai ter oportunidade de desistir. Então, assim, o prejuízo dele é ele perder realmente uma janela em 2027. Então, essa é a nossa preocupação, para que ele já se planeje ao máximo para saber o que vai acontecer em 2027. Tem que saber em setembro.
1: A gente está falando de empresas. Essa mudança impacta os MEIs, o microempreendedor individual?
4: Para o MEI não mudou. O MEI continua fazendo opção em janeiro, com aquele lá no meio do mês, efeito retroativo, da mesma forma, então eles não precisam se preocupar tanto agora com setembro.
0: Tá ótimo, só para a gente encerrar então, é um modelo que vai trazer mais transparência, né, na arrecadação de impostos, tudo mais, mas não necessariamente vai, não são impostos novos para o empresário, né?
4: Não, como havia citado antes, né, é como se mudasse o nome dos tributos, mas mudando também toda a estrutura e toda a dinâmica da do cálculo, enfim, de todas as regras, né, aplicáveis.
1: Muito bem, nós conversamos com o Tiago Esfredo, chefe da equipe nacional do Simples da Receita Federal. Muito obrigado pela entrevista à Voz do Brasil.
4: Eu que agradeço. Obrigado.
0: Foi publicada hoje no Diário Oficial lei que autoriza em caráter extraordinário a redução de tributos federais sobre combustíveis.
1: O objetivo é reduzir os efeitos do choque no mercado internacional de energia decorrente do conflito no Oriente Médio.
0: A norma também estabelece medidas de proteção tributária ao etanol, cria crédito fiscal para projetos de produção de fertilizantes e prevê benefícios para setores estratégicos, como minerais críticos.
1: Hoje foi o último dia da 17ª Conferência das Partes da Convenção das Nações Unidas para o Combate à Desertificação, a COP17.
0: O encontro foi realizado em Ulan-Ambatar, na Mongólia, entre 17 e 28 de agosto.
1: E o Brasil apresentou como meta de recuperação de áreas degradadas até 2030.
3: Manejo e restauração de florestas em terras secas, recuperação de áreas degradadas e educação ambiental foram alguns dos temas discutidos na 17ª Conferência das Partes da Convenção das Nações Unidas para o Combate à Desertificação. Realizada entre 17 e 28 de agosto na Mongólia, a COP17 reuniu representantes de 197 países, incluindo o Brasil. Na ocasião, o país apresentou como meta a recuperação de mais de 350 milhões de hectares de áreas degradadas até 2030. Alexandre Henrique Bezerra, diretor do Departamento de Combate à Desertificação e Mitigação dos Efeitos da Seca no Ministério do Meio Ambiente e Mudança do Clima, comentou que o compromisso assumido pelo Brasil está alinhado à agenda global.
8: É como se fosse uma grande meta que a Convenção estabeleceu para garantir que a gente avance na agenda de restauração de terras degradadas, de redução do processo de degradação, obviamente está associada ao combate ao desmatamento, ao combate às queimadas criminosas, e vai contribuir para a grande meta global, que é de 1 bilhão e 500 milhões de hectares sendo restaurados, conservados até 2030.
3: Durante a COP17, a delegação brasileira apresentou o Plano de Ação de Combate à Desertificação, que inclui a recuperação dos recursos naturais, adaptação às mudanças do clima, desenvolvimento sustentável e participação das populações que vivem em áreas suscetíveis. Segundo o presidente do Centro de Pesquisas Ambientais do Nordeste, Severino Ribeiro, os riscos apresentados pelo processo de desertificação dos solos ultrapassam a questão ambiental.
9: A desertificação, ela não apenas afeta negativamente a biodiversidade, as árvores, os animais. Ela afeta diretamente o bem-estar humano. Porque se eu esgoto a capacidade que o solo tem de produzir, por exemplo, alimentos, eu estou colocando em risco uma série de atividades econômicas que dependem desse solo sadio, produtivo.
3: O Brasil integra a Convenção das Nações Unidas para o Combate à Desertificação desde 1997. Além de representantes dos 197 países, a COP deste ano reuniu organizações internacionais, sociedade civil, setor privado, comunidade científica, povos indígenas e comunidades locais. Reportagem Gabriela Noronha.
0: Até domingo, indígenas da região Marayuá, no Amazonas, serão assistidos com atendimento médico especializado para a realização de consultas e exames.
1: Nesta etapa, estão previstos 800 atendimentos especializados, como explica a secretária de Saúde Indígena, Lucinha Tremembé.
10: Levando especialidades como pediatria, ginecologia, oftalmologia, saúde da mulher como um todo, clínica geral, entre exames, consultas, diminuindo assim tanto o tempo de espera dessas pessoas na fila de regulação, mas também diminuindo que essas populações que têm peculiaridades culturais específicas saiam de seus territórios, das suas aldeias, para ir para as cidades grandes.
0: As ações no estado ocorreram durante todo o mês de agosto, também nos povos Yanomami, em Boa Vista, e no território Pirã, no Amazonas.
1: Segundo o Ministério da Saúde, a expectativa é realizar cerca de 4 mil atendimentos especializados na região.
0: O Centro Nacional de Monitoramento e Alertas de Desastres Naturais, o CEMADEM, oferece uma plataforma que permite acompanhar a situação da seca em diferentes regiões do Brasil.
1: É possível consultar informações por município e acompanhar a evolução da estiagem ao longo do tempo.
0: Um dos principais indicadores é o Índice Integrado de Seca, que considera dados como chuva, umidade do solo e condições da vegetação.
1: O acesso é gratuito e está disponível no endereço alertasecas.cemadem.gov.br.
0: A voz pelo Brasil. Céu aberto, pouca chuva e paisagens que ganham novos contornos. É época da seca no Cerrado, que também deve movimentar o turismo.
1: Na Chapada dos Veadeiros, em Goiás, a expectativa é de mais visitantes em busca das cachoeiras, dos rios e das trilhas da região.
0: O parque é gerido pelo ICMBio, o Instituto Chico Mendes de Conservação da Biodiversidade, em parceria com a iniciativa privada.
1: E o turismo também movimenta as comunidades locais, como a Calunga, que oferece experiências de base comunitária.
3: No Parque Nacional da Chapada dos Veadeiros, em Goiás, a paisagem muda conforme a estação. Na época das chuvas, cachoeiras e rios ganham volume. Já no período da seca, a água diminui, o céu fica limpo e o cerrado revela outras cores, outros caminhos e outras possibilidades de vivência. É um período que exige atenção redobrada com as queimadas, mas que também pode ser aproveitado pelo turismo. A região do Parque Nacional da Chapada dos Veadeiros é compartilhada entre o Instituto Chico Mendes de Conservação da Biodiversidade, o ICMBio, e a iniciativa privada, que hoje é responsável pela administração do parque. Com isso, a preservação da área caminha ao lado da visitação e da atividade turística. E quem percorre as trilhas nessa época do ano percebe que a seca também tem suas vantagens. É o que conta o guia Adão dos Santos Rosa, que também trabalha como brigadista e monitora a região durante o período de estiagem.
11: Nesse período de seca que é o ideal, né? Que você vai encontrar as águas, né? Tudo cristalina, tudo verdeado, né? Porque no período de chuva não é, assim, não é confiável, né? Aqui é a mesma hora que não está chovendo, chove, né? Todas essas cachoeiras que te falei aí, era dá pra nadar, né? Acaba
3: logo tudo! Caminhar pela chapada durante a seca é também perceber essas mudanças de perto. O som da água pode ficar mais distante. O chão fica coberto de folhas secas e o cerrado, que parece dormir em alguns trechos, continua cheio de vida. Mas a experiência de conhecer a Chapada não termina nas diversas opções de trilhas. Para quem quer ir além dos cartões postais, o turismo de base comunitária aproxima o visitante de quem vive no território. Uma das formas de fazer isso é dentro da própria casa dos moradores. No território Calunga, a comunidade Vão do Moleque, localizada na zona rural de Cavalcante, é a maior de Goiás. E é lá que está a dona Santina Cesário dos Santos, que recebe turistas em casa e transforma a hospedagem em uma experiência inesquecível.
12: Aí oferece café da manhã, almoço, almojante, se você quiser. Mais tarde tem um docinho, que tem doce também. E eu tenho meus produtos calmos que eu faço, com geleia. Se quiser levar também para conhecer, para levar para saborear depois na sua casa, tem também.
3: Ainda segundo dona Santina, para o visitante, é uma oportunidade de conhecer a Chapada por outro ângulo. Para a comunidade, o turismo representa renda, valorização da cultura e uma forma de manter vivas as tradições do território.
12: As pessoas que vêm aqui amam, volta, todo mundo querendo voltar. Falando que vai tornar a voltar, outros vêm embora chorando, porque aqui é uma paisagem, sabe? Depois chegou aqui... É só alegria, muita água, bem fresquinho. Além de que o tempo está ficando mais quente agora, devido ao tempo, né? Mas não tem barulho nenhum, silêncio, exama.
3: E entre trilhas, águas, casas e histórias, o visitante descobre que conhecer um destino também pode ser uma forma de ajudar a preservá-lo e colecionar memórias. Com sonorização de Reinaldo dos Santos, reportagem Karine Melo.
0: próxima sexta-feira, às vésperas da Independência, nós vamos falar sobre a Estrada Real, uma das maiores rotas turísticas do Brasil, que liga o interior de Minas Gerais ao litoral do Rio de Janeiro e São Paulo.
1: Vamos falar um pouco da história, quando no século XVIII, a coroa portuguesa pavimentou esses caminhos para transportar e fiscalizar o ouro e os diamantes extraídos das minas. Hoje o trajeto preserva cidades históricas, igrejas barrocas e calçamentos de pedra da época colonial.
0: E essas foram as notícias do governo federal.
1: Uma realização da Secretaria de Comunicação Social da Presidência da República.
0: Com produção da empresa Brasil de Comunicação.
1: Fique agora com as notícias do Poder Judiciário e do Congresso Nacional. Boa noite, um bom fim de semana.
0: A gente volta na segunda-feira. Boa noite.
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14: Você vai ouvir agora notícias do Poder Judiciário.
15: Presidente do STF, CNJ, ministro Edson Fachin, reforça as ações no combate à violência contra a mulher.
16: STJ garante em ações penais prazo em dobro e intimação pessoal a núcleos de prática jurídica.
15: Homem trans é indenizado por sofrer assédio sexual e transfobia.
16: Boa noite, eu sou o Arthur Filho.
15: E eu sou Walter Lima.
16: O presidente do Supremo Tribunal Federal e do Conselho Nacional de Justiça, o CNJ, ministro Edson Fachin, destacou a importância de proteger as meninas brasileiras e garantir que cresçam com liberdade, dignidade e segurança.
15: Ele participou hoje da jornada Maria da Penha em Campo Grande, Mato Grosso do Sul.
17: Toda infância deveria ser feita de achadouros, de descobertas, de sonhos, de brincadeiras e de afetos, nunca de marcas de violência.
16: Um homem trans que trabalhava numa empresa de alimentos na Paraíba foi indenizado por assédio sexual e transfobia.
15: A Justiça do Trabalho adotou o protocolo antidiscriminatório da Corte Interamericana de Direitos Humanos. Samanta Flor.
18: A segunda turma do TRT da Paraíba entendeu que, em casos de assédio sexual, o depoimento da vítima é uma prova fundamental e vale por si só, já que esse tipo de violência quase sempre acontece sem testemunhas. Os desembargadores também consideraram comprovado o tratamento hostil e transfóbico do empresário contra o trabalhador. Além das duas indenizações, a empresa terá ainda de reconhecer o vínculo de emprego e pagar adicional de insalubridade. Ainda cabe recurso.
16: Corte Especial do STJ decide que núcleos de prática jurídica das faculdades de direito, públicas ou privadas, têm prazo em dobro para recorrer.
15: A regra já incluía os processos da área civil. Fátima Uchoa.
19: A Corte Especial do STJ entendeu que os advogados integrantes dos núcleos também têm a prerrogativa de serem intimados pessoalmente dos atos processuais. Segundo o relator ministro Luiz Felipe Salomão, o Código de Processo Civil, ao ampliar o alcance da prerrogativa da Defensoria Pública, busca compensar a estrutura limitada dos núcleos de prática jurídica, garantindo condições de igualdade na defesa dos assistidos, efetivando o princípio constitucional de acesso à justiça. Assim como não existe norma específica na lei processual penal, o dispositivo foi aplicado por analogia.
16: Prazo da Justiça Eleitoral para nomeação de mesários, pessoal de apoio logístico e auxiliares de auditoria que irão atuar nas eleições gerais 2026 encerra hoje, sexta-feira.
15: As nomeações incluem as sessões de voto em trânsito e as instaladas em estabelecimentos penais e unidades de internação de adolescentes. Vitor Struck.
20: O Tribunal Superior Eleitoral encerra nesta sexta-feira o prazo para nomeações de mesárias e mesários, membros das equipes de apoio logístico e auxiliares de auditoria das eleições. Os nomes devem ser publicados em edital pelos juízes e juízas das zonas eleitorais. Partidos políticos, federações partidárias e coligações têm até 5 dias para apresentar contestações. O mesmo prazo concedido para a recusa dos nomeados. Esta sexta-feira também é o último dia para que mesárias e mesários, pessoal de apoio e agentes das forças de segurança habilitem a votação em sessão distinta da de origem.
16: Justiça condena dois réus por corrupção e lavagem de dinheiro em obra de hospital no Paraná.
15: Decisão atende a pedidos do Ministério Público Federal. Sabrine Menezes.
5: De acordo com as investigações, um ex-servidor do município e o sócio-administrador de uma corretora envolvidos na construção do Hospital Regional de Toledo fracionavam os valores desviados da obra em depósitos menores para dificultar o rastreamento dos recursos. Segundo a sentença, o esquema provocou prejuízo de mais de R$1 milhão para os cofres públicos. Os réus foram condenados à pena de 11 anos de reclusão em regime inicial fechado, além do pagamento de multa e reparação dos danos em valor correspondente a pouco mais de R$2 milhões.
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16: A você uma boa noite.
15: Bom fim de semana e até segunda-feira.
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22: Eu sou Paula Groba.
23: E eu sou Ricardo Nakaoka.
22: E estes são os destaques de hoje do Jornal do Senado, que começa agora.
23: Escala 6x1. Redução da jornada para 40 horas semanais está pronta para votação.
22: Senadora Leila Barros vai relatar MP que zera taxa sobre compras internacionais.
23: Eleições 2026. Atenção aos votos para o Senado. Neste ano, são duas vagas.
22: Boa noite.
23: Boa noite.
22: Trabalhar menos, descansar mais e sem perder salário. A proposta que pode mudar a jornada dos trabalhadores brasileiros está pronta para ser votada na Comissão de Constituição e Justiça do Senado. A votação deve ocorrer na próxima semana.
23: A PEC reduz de 44 para 40 horas a jornada máxima semanal e garante 2 dias de descanso por semana, sem redução de salário. O relator da proposta sobre o fim da escala 6x1 recomenda a aprovação do texto que veio da Câmara e rejeita as emendas apresentadas pelos senadores. A reportagem é de Bruno Lourenço.
24: Em sessão no Senado Federal, o presidente da União Geral dos Trabalhadores, Ricardo Patá, afirmou que categorias como a dos comerciários mal têm tempo de ver a família por conta da escala de 6 dias de trabalho por apenas 1 de descanso e defendeu a PEC.
25: Não é isso que nós queremos. Nós queremos ter um país cidadão e um país não de castas.
24: Já o presidente da Federação do Comércio de Bens, Serviços e Turismo do Estado de São Paulo, Ivo Dalacqua, alertou que não existe uma única realidade empresarial e a redução da jornada deveria acontecer por meio de negociação coletiva.
25: O pequeno comércio do interior enfrenta desafios diferentes daqueles de uma empresa exportadora. As necessidades do comércio atacadista não são as mesmas do varejista.
24: De acordo com o texto já aprovado na Câmara dos Deputados, a transição será gradual. 2 meses após a promulgação da futura emenda constitucional, o teto da jornada semanal cairá para 42 horas com 2 dias de folga. Ao final de um ano, o limite máximo será fixado definitivamente em 40 horas semanais.
22: E a senadora Leila Barros foi escolhida como a relatora da comissão da medida provisória que acabou com a chamada taxa das blusinhas. O presidente do colegiado é o deputado Reginaldo Lopes.
23: A próxima reunião da comissão que analisa a MP será na segunda-feira, quando pode ser apresentado e votado o relatório de Leila. Repórter Rodrigo Rezende.
26: A chamada taxa das blusinhas é o imposto de importação de 20% cobrado sobre compras internacionais de até $50, cerca de R$250. A cobrança foi criada em 2024 e suspensa em maio deste ano pela medida provisória 1357. A relatoria da comissão que analisa a MP ficou com a senadora Leila Barros, do PDT do Distrito Federal. Ela afirmou que concorda com o texto inicial da medida, mas irá ouvir a todos os setores produtivos para a construção do relatório.
27: É isso que eu quero deixar muito claro, que é uma característica minha de conversar com todos, ouvir a todos, mas o texto inicial que já foi apresentado para nós já nos agrada, mas não abriremos mão de conversar com todos.
26: A próxima reunião da comissão, na qual deve ser apresentado o relatório, será nesta segunda-feira, 31 de agosto, às 4 da tarde. Nesse mesmo dia, deputados e senadores da comissão podem votar o texto. A ideia é que a MP seja aprovada na Câmara e no Senado durante o esforço concentrado que ocorrerá até 4 de setembro, antes do prazo de perda de validade da medida, que é 8 de setembro.
22: A avançou no Congresso a medida provisória que cria uma nova linha de crédito para motociclistas profissionais.
23: O texto foi aprovado pela comissão mista e seguiu para a votação em plenário. Repórter Patrícia Oliveira.
2: No caso dos motociclistas, o dinheiro poderá ser usado na compra de motocicletas, motonetas e ciclomotores novos. Também poderão ser financiadas motos e bicicletas elétricas, além de equipamentos e infraestrutura ligados à atividade. O relatório aprovado incluiu também o transporte escolar e definiu ações específicas para profissionais mulheres e pessoas com deficiência. Para a presidente da comissão, senadora Leila Barros, do PDT do Distrito Federal, a medida provisória ajuda a melhorar as condições de trabalho desses profissionais.
27: Para milhões de brasileiros, o veículo não é um bem de consumo, é um instrumento de trabalho. É o que coloca comida na mesa e sustenta uma família.
2: Para ter acesso ao financiamento, entregadores e motociclistas que trabalham por aplicativos terão de comprovar pelo menos 6 meses de cadastro na plataforma e um mínimo de 100 corridas ou entregas. Cada beneficiário poderá financiar apenas um veículo. A medida provisória ainda precisa ser aprovada pelos plenários da Câmara e do Senado.
22: Um projeto que começa a ser analisado pelo Senado pode dar mais transparência ao processo de registro de medicamentos para doenças raras.
23: A proposta obriga a Anvisa a tornar público cada passo da análise dos pedidos de registro, para que pacientes, famílias e profissionais de saúde saibam em que etapa está o processo. A medida não muda a autonomia técnico-científica da agência. Repórter Márcio Maturana.
4: O novo projeto foi anunciado pelo senador Hermes Klan, do PL de Santa Catarina, na quinta-feira, durante uma audiência pública na Comissão de Direitos Humanos sobre a suspensão de um medicamento para a distrofia muscular de Duchenne.
6: Acabo de dar entrada em um projeto de lei para aumentar a transparência da Anvisa nos processos de registros de medicamentos destinados a doenças raras, trazendo segurança e informação a todos.
4: Doenças raras atingem cerca de 13 milhões de brasileiros. Quando existe tratamento, os remédios costumam ser caros e precisam passar por um processo de testes até a aprovação pela Anvisa. O objetivo do projeto é dar previsibilidade a pacientes, famílias e profissionais de saúde sem interferir na autonomia técnico-científica da Anvisa.
7: Eleições 2026.
22: O Tribunal Superior Eleitoral e o Google fecharam um acordo para identificar o uso ilegal de inteligência artificial nas eleições.
23: Uma ferramenta vai identificar o uso indevido de imagens de candidatos. Repórter Pedro Pincer.
8: A tecnologia chamada de Likeness ID está disponível para usuários maiores de 18 anos e é capaz de identificar conteúdos gerados por inteligência artificial que reproduzem a imagem de uma pessoa. A iniciativa busca ampliar a capacidade de rastreio no YouTube de materiais sintéticos e falsos que explorem indevidamente a identidade de quem está na disputa eleitoral. O presidente do TSE, ministro Cássio Nunes Marques, afirmou que a iniciativa busca preservar direitos fundamentais no ambiente da internet e contribuir para a confiança nas eleições.
9: O momento em que celebramos essa parceria é crucial. Isso porque é de conhecimento comum o potencial danoso do mau uso da inteligência artificial generativa.
8: Para aderir ao sistema, a candidata ou o candidato precisa ter uma conta no YouTube e acessar o YouTube Studio, na área destinada à busca de conteúdo por semelhança. Depois de um cadastro, a plataforma cria um registro biométrico da aparência do usuário. Cabe ao candidato analisar o material localizado e decidir se houve uso indevido da sua imagem. Se entender que sim, poderá solicitar a remoção. Havendo violação das regras da plataforma, o conteúdo poderá ser retirado do ar.
22: E neste ano, o eleitor vai votar em 2 senadores, mas atenção, são 2 senadores diferentes, um voto para cada candidato ou candidata. Primeiro, o eleitor escolherá um candidato e confirmará a escolha. Em seguida, registrará o outro voto. Se o eleitor repetir o mesmo número nas 2 oportunidades, apenas o primeiro voto será considerado válido. O segundo será anulado automaticamente pela urna eletrônica.
23: E para ajudar o cidadão a se informar melhor, o Senado Federal criou uma página especial para a cobertura das eleições. O site pode ser acessado por meio do endereço link.senado.leg.br/eleicoins. Com trabalhos técnicos de Eliseu Caires, o Jornal do Senado fica por aqui. Acompanhe agora as notícias do Tribunal de Contas da União e da Câmara dos Deputados. Boa noite.
22: Boa noite e um bom fim de semana.
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1: Nos dias 31 de agosto e 1º de setembro, o Tribunal de Contas da União realiza seminários sobre o financiamento e a organização do SUS, o Sistema Único de Saúde. O encontro vai discutir como os recursos da área são distribuídos entre estados e municípios e os desafios para garantir financiamento sustentável. Outro ponto de destaque é a integração dos serviços de saúde e o atendimento por região. O objetivo é melhorar a organização da rede e garantir que os serviços funcionem de forma integrada. O seminário vai reunir gestores, especialistas e representantes das três esferas de governo para trocar experiências e discutir melhorias para o SUS. O evento será transmitido ao vivo pelo canal do Tribunal no YouTube. Saiba mais em tcu.gov.br.
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3: Câmara pode votar projeto que fixa idade máxima de 15 anos para táxis.
10: Hugo Mota pede que a população acompanhe o trabalho parlamentar.
3: Serviço de emergência médica deverá oferecer acessibilidade para surdos.
10: Boa noite. Os deputados analisam projeto que obriga os serviços de emergência médica a oferecer acessibilidade para surdos. O texto já foi aprovado pelas comissões de saúde e de defesa dos direitos das pessoas com deficiência. Saiba mais sobre o assunto na reportagem de Mônica Tati.
11: Projeto em tramitação na Câmara prevê a criação de atendimento para pessoas surdas na urgência e emergência em hospitais de médio e grande porte. O projeto original previa a presença de intérprete de Libras, a língua brasileira de sinais. Mas a relatora na Comissão de Saúde, a deputada Rogéria Santos, do Republicanos da Bahia, modificou o texto. O relatório aprovado permite que os estabelecimentos adotem diferentes formas de atendimento acessível para pacientes surdos ou com deficiência auditiva, a fim de assegurar meios adequados de comunicação, como o uso de tecnologias digitais. Rogéria Santos lembra que a chegada aos serviços de urgência médica é um momento vulnerável para todas as pessoas.
12: É um momento que você está sentindo muita dor ou que você passou por um acidente. Imagine você chegar nesse ambiente e não conseguir se comunicar. E como é que isso é prejudicial ao socorro, à assistência de forma diligente, que tenha o objetivo de salvar aquela vida, porque a intensidade do que gerou aquela necessidade, a gente desconhece, porque só o profissional habilitado na medicina vai saber.
11: Rogéria Santos destaca que o Brasil tem aproximadamente 10 milhões de pessoas com deficiência auditiva, sendo que cerca de 2 milhões e 700 mil são completamente surdas. Segundo a deputada, o projeto garante a inclusão e acessibilidade ao permitir o pleno acesso à saúde. O projeto, que prevê serviço de intérprete para pessoas surdas ou com deficiência auditiva, ainda terá que ser votado pelas comissões de Finanças e Tributação e de Constituição e Justiça. Se for aprovado em todas, segue para a apreciação do Senado. Da Rádio Câmara de Brasília, Mônica Tati.
0: Saúde.
3: Projeto de Dani Cunha, do PL do Rio de Janeiro, impede a cobrança de consultas de retorno em atendimentos particulares e de planos de saúde. A proposta considera retorno a consulta destinada à análise de exames ou ao ajuste do tratamento iniciado anteriormente.
10: Dani Cunha esclarece que a regra vale apenas quando o novo atendimento estiver diretamente ligado à consulta inicial. O texto prevê multa para cobranças indevidas, mas ressalta que uma nova cobrança pode ser feita quando houver queixa clínica ou diagnóstico independente do primeiro atendimento.
0: Direitos humanos.
3: Dorinaldo Malafaia, do PDT do Amapá, defende a aprovação do projeto que transforma em lei os programas Envelhecer nos Territórios e Viva Mais Cidadania. Ele explica que o objetivo é evitar que as atividades sejam interrompidas por mudanças administrativas.
10: Dorinaldo Malafaia afirma que a proposta fortalece a rede de atendimento nos estados e municípios. O projeto prevê a formação de agentes locais para identificar violações de direitos, além de ações voltadas ao enfrentamento da violência e da discriminação contra pessoas idosas.
7: Eleições.
3: Em vigor há mais de 16 anos no Brasil, a lei da ficha limpa sofreu alterações que hoje são contestadas no Supremo Tribunal Federal. A reportagem é de Maria Neves.
5: A lei da ficha limpa, que nasceu de iniciativa popular ainda em 1993 e entrou em vigor em junho de 2010, completa 16 anos com alterações significativas e contestações no Supremo Tribunal Federal. O texto original prevê que políticos condenados à perda dos direitos políticos não podem concorrer novamente a cargos eletivos por até 16 anos. Esse é o caso de senadores que têm mandato de 8 anos. Um dos deputados que assinaram o projeto de lei na Câmara, o deputado Luiz Carlos Raule, do Podemos do Paraná, afirma que somente na eleição de 2024, a lei ajudou a barrar quase 2.000 candidaturas que tinham ficha suja. O parlamentar considera a norma um marco no combate à corrupção no Brasil.
13: Foi um reforço legislativo que fizemos para fortalecer a legislação de combate àqueles, né, realmente que metem a mão no jarro do dinheiro público. E o Brasil aprovou uma legislação que veio de iniciativa popular. 1,5 milhão de assinaturas foram apresentadas e essa é uma lei que pegou no Brasil. Eu acredito que hoje, nesses anos todos, próximo de 10 mil candidaturas sujas, de ficha suja, foram barrados pela legislação.
5: Pela lei de 2010, políticos condenados por crimes como lesão ao patrimônio público e em

0: político fica inelegível. Se houver outras condenações posteriores, a soma do período em que o candidato não pode concorrer a cargos eletivos deve ser limitado a 12 anos. No entanto, a lei mais recente prevê exceções a essa regra mais branda. Se a condenação ocorrer por crimes de maior gravidade, como lavagem de dinheiro, tráfico de drogas, terrorismo ou outros crimes hediondos, continua a valer a regra antiga, inelegibilidade de 8 anos contados a partir do cumprimento integral da pena. A lei aprovada em 2025 foi contestada pelo partido Rede Sustentabilidade no Supremo Tribunal Federal. A legenda alega que o mérito do texto aprovado na Câmara foi alterado pelo Senado, mas o projeto não retornou para a análise dos deputados, como determina a Constituição. O partido também sustenta no processo que o abrandamento das regras permite o retorno de políticos condenados por crimes graves à vida pública prematuramente. O deputado Chico Alencar, do PSOL do Rio de Janeiro, que já estava na Câmara na época da aprovação da lei da ficha limpa, defende que os ministros do Supremo decidam pela restauração do texto aprovado em 2010.
1: A lei é boa, ela é eficaz relativamente. Teria que retirar e derrubar esse facilitário, inclusive o tempo de inelegibilidade, que foi reduzido recentemente, através do próprio parlamento. Então, voltar à sua formatação original seria muito saudável. Eu espero que o Supremo Tribunal Federal decida com olho num preceito constitucional, que é a integridade, que é a ética pública, que é a qualidade da representação, a partir desse princípio constitucional da impessoalidade, da publicidade, da ética, da honestidade.
0: Um pedido de vista do ministro Gilmar Mendes, em maio deste ano, suspendeu o julgamento da ação no Supremo Tribunal Federal. Antes da interrupção da análise, a relatora do processo, ministra Carmen Lúcia, já havia votado a favor da manutenção da Lei da Ficha Limpa de 2010 nos principais pontos contestados pela rede. O único ministro a votar depois da relatora foi Luiz Fux, que concordou inteiramente com o voto de Carmen Lúcia. Da Rádio Câmara de Brasília, Maria Neves.
2: Segurança Pública. André Fufuca, do PP do Maranhão, propõe criar a chamada culpa temerária no Código Penal, para casos em que a pessoa provoca um resultado sem intenção, mas deixa de tomar cuidados básicos diante de uma situação de risco.
3: A proposta de André Fufuca considera culpa temerária os casos em que há um risco grave e evidente de que o resultado aconteça. O objetivo, segundo o deputado, é punir com mais rigor situações de negligência extrema, sem tratá-las como dolo eventual.
2: Ercílio Coelho Diniz, do MDB de Minas Gerais, apresentou o projeto que cria a Política Nacional de Prevenção à Violência contra a Mulher por meio de monitoramento preventivo de risco. A proposta prevê a identificação e o acompanhamento de situações de alto risco antes da ocorrência do crime.
3: O texto de Ercílio Coelho Diniz sugere a integração entre órgãos públicos e a criação de um Banco Nacional de Dados Estatísticos. Em casos de alto risco, o projeto permite medidas como monitoramento eletrônico do agressor e atendimento psicossocial prioritário.
2: Euclides Petersen, do Republicanos de Minas Gerais, é autor da proposta que facilita a responsabilização por crimes de violência patrimonial contra mulheres em situação de violência doméstica e familiar. A medida abrange casos de destruição, subtração ou retenção de bens, valores e documentos.
3: Pelo texto, esses crimes passariam a ser processados por ação penal pública incondicionada, sem necessidade de representação da vítima. Euclides Petersen explica que a mudança reduz os mecanismos de coerção que podem dificultar a denúncia e a responsabilização dos agressores.
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1: Votação. O plenário da Câmara pode votar projeto que estabelece idade máxima de 15 anos para táxis. A proposta prevê também linhas de crédito para compra de carros novos, como informa o repórter Antônio Vital.
2: Ganhou o regime de urgência e pode ser votado a qualquer momento no plenário da Câmara, projeto que define limite de 15 anos de idade para veículos usados por taxistas. A proposta apresentada pelo deputado Dr. Luizinho, do PP do Rio de Janeiro, também cria linhas de financiamento público para a compra de táxis novos. Para o autor do projeto, a lei atual não estabelece critérios claros sobre a idade máxima dos veículos, nem prevê mecanismos de apoio financeiro para a renovação da frota. A justificativa para a proposta é de que a renovação da frota de táxis dá mais segurança para passageiros e motoristas, reduz a emissão de gases do efeito estufa e estimula a profissionalização dos taxistas. O projeto prevê que o governo federal ofereça linhas de crédito específicas para taxistas autorizados. O texto não estabelece as condições de financiamento, que serão definidas por um regulamento específico, mas prevê prazos de pagamento de até 15 anos. O regime de urgência para o projeto foi criticado por deputados do Novo e do Missão. Para a deputada Adriana Ventura, do Novo, de São Paulo, é preciso definir quem precisa de carros novos e as linhas de crédito podem ter impacto nos bancos públicos.
3: Outros aspectos são importantes, principalmente como está o estado de conservação. Eu, por exemplo, eu ando num carro que tem 14 anos de uso e ele está ótimo, maravilhoso e está tudo certo. Agora, outros com 14 anos talvez não tenha. Então, a gente acha que esse projeto, que a criação de linhas de crédito subsidiadas por instituições financeiras oficiais, transfere risco para o setor público.
2: Já deputados da base do governo votaram a favor do regime de urgência, como explicou a deputada Érica Cocai, do PT do Distrito Federal.
4: Este projeto, ele fala da idade máxima do veículo. É bom que se tenha a noção de que são veículos que rodam bastante, então, portanto, tem uma alta quilometragem. É diferente de um veículo que é usado de forma esporádica. Ao mesmo tempo, tem um financiamento para essa renovação da frota. Isso significa modernizar o serviço e, ao mesmo tempo, valorizar os taxistas.
2: Com o regime de urgência, o projeto que define limite de 15 anos de idade para táxis e cria linhas de financiamento para veículos novos pode ser votado diretamente no plenário da Câmara, sem passar pelas comissões permanentes da Casa. Além do projeto, aguarda a votação pela Câmara e pelo Senado, medida provisória que prevê o financiamento de veículos novos considerados sustentáveis por taxistas, motoristas de aplicativo e cooperativas. Ou seja, os motores precisam ser elétricos, híbridos, a etanol ou flex. Da Rádio Câmara, de Brasília, Antônio Vital.
1: Economia.
5: Lucas Ramos, do PSB de Pernambuco, defende o aumento do limite de receita para que transportadores autônomos de cargas possam ser enquadrados como microempreendedores individuais. A proposta eleva o teto anual de R$ 251 mil para R$ 400 mil e prevê atualização automática pelo IPCA.
6: Relator da matéria na Comissão de Indústria, Comércio e Serviços, Lucas Ramos avalia que a mudança torna o limite mais compatível com a realidade econômica dos caminhoneiros. O deputado reitera que os custos do setor também sofrem os efeitos da inflação.
1: Agricultura.
5: Zé Adriano, do PP do Acre, defende a aprovação de projeto que autoriza até 20 bilhões de reais para linhas de crédito destinadas à quitação de dívidas de produtores rurais afetados por perdas sucessivas. Ele informa que a medida inclui prejuízos sofridos entre 2020 e 2025.
6: O projeto de Zé Adriano retoma com ajustes o que estava previsto em medida provisória que perdeu a validade em fevereiro deste ano. O deputado argumenta que a renegociação das dívidas vai permitir que os produtores continuem a atividade agropecuária.
5: Júnior Ferrari, do PSD do Pará, apresentou projeto que aumenta as penas para quem falsificar, adulterar ou manipular ilegalmente alimentos. De acordo com o texto, a pena passa para reclusão de 10 a 15 anos, além de multa.
6: Júnior Ferrari alega que casos de contaminação e uso de componentes impróprios para o consumo têm se tornado mais frequentes. Para o deputado, a adulteração intencional de alimentos merece penas equivalentes às previstas para a falsificação de medicamentos.
7: Presidência.
5: O presidente da Câmara pediu que a população acompanhe o trabalho parlamentar ao longo do mandato e não apenas no momento do voto. Hugo Mota participou de uma premiação em Brasília, como informa a repórter Silvia Munhato.
8: O presidente da Câmara, Hugo Mota, pediu que os cidadãos acompanhem as atividades parlamentares em todos os anos de cada mandato, para que a avaliação não seja feita apenas na época das eleições. Ele ressaltou a importância dessa fiscalização em cerimônia do Prêmio Congresso em Foco 2026.
9: O que queremos dos nossos representantes? O que faz um bom deputado? O que define uma boa senadora? Perguntas como essas não podem ser feitas apenas de 4 em 4 anos, no momento do voto.
8: O Prêmio Congresso em Foco busca o reconhecimento dos parlamentares mais bem avaliados pelo público em geral e por especialistas. Mota afirmou que, como qualquer pessoa, os políticos também gostam de ter o trabalho reconhecido. Para a fiscalização do trabalho parlamentar, Hugo Mota explicou que a Câmara dos Deputados torna público todo o processo legislativo, como exige um sistema democrático. Para o presidente, cada cidadão terá uma maneira diferente de avaliar o que faz um bom parlamentar, porque são vários os pontos de vista. Mas diz que o importante é que isso não impeça a construção de consensos.
9: O parlamento existe para dar voz às muitas e legítimas divergências em nossa sociedade, mas também para que não percamos de vista o nosso senso de fraternidade, a ideia de que o futuro de cada cidadão está atrelado ao de todos os outros.
8: Os vencedores do Prêmio Congresso em Foco 2026 podem ser conhecidos na página do Congresso em Foco na internet. Da Rádio Câmara de Brasília, Silvia Munhato.
7: Trabalho.
6: Alexandre Guimarães, do MDB do Tocantins, apresentou o projeto que regulamenta as premiações em rodeios, festas do peão e eventos competitivos. A proposta obriga os organizadores a divulgar previamente os valores dos prêmios, as formas de pagamento e os critérios de distribuição.
5: Alexandre Guimarães alega que muitos participantes viajam, pagam inscrição e têm despesas com transporte e alimentação e, no final, o prêmio não cobre os custos. Para ele, a medida promove mais segurança jurídica, fortalece a transparência nas relações e valoriza os profissionais do segmento.
6: Termina agora o jornal Câmara dos Deputados, produzido pela Rádio Câmara, com trabalhos técnicos de Wellington Teles e apresentação de Val Monteiro e Luciana Vieira. Uma boa noite para você.
5: A Voz do Brasil está de volta na segunda-feira. Boa noite e bom fim de semana.
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13: Beleza, beleza, galera, vamos embora. Caruaru FM, a rádio rock da cidade. Victor Hugo por aqui, mais uma sexta-feira nesse Rock Life. Nossa, como foi sua semana, eu espero que tenha sido ótima, porque aqui a gente vai encerrar essa sexta-feira com muita música pra você. Com certeza a trilha sonora de sua vida, as melhores músicas passam aqui na Caruaru FM, especialmente no Rock Life. Vamos embora então, começando logo com música esse primeiro bloco. Daqui a pouco eu tô de volta com mais música pra você.
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1: Beleza, galera? Vamos encerrando aí o primeiro bloco desse Rock Life dessa sexta-feira. Vamos embora então para um pequeno comercial. Daqui a pouco eu tô de volta.
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16: Beleza, galera? Caruaru FM, a Rádio Rock da cidade. Vitor Hugo por aqui, começando o segundo bloco desse Rock Life dessa sexta-feira. Como é que foi sua semana? Foi tudo certinho? Espero que sim, porque agora a gente vai encerrar e dar início ao final de semana com muita música, muito rock and roll pra você. Caruaru FM, a Rádio Rock da cidade. Fique esperto aí que daqui a pouco eu tô de volta.
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1: Beleza, galera? Vamos encerrando aí o segundo bloco dessa sexta-feira do nosso Rock Life. Caruaru FM, a rádio rock da cidade. Fica antenado então que daqui a pouco eu tô de volta.
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